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2: Olá, boa noite.
3: Boa noite para você que nos acompanha em todo o país.
2: Terça-feira, 23 de junho de 2026.
3: Vamos ao destaque do dia, segurança pública.
2: Novo Banco Nacional de Celulares com restrição vai reunir informações sobre aparelhos roubados, furtados ou extraviados em todo o país.
3: Ao comprar um aparelho, o cidadão também vai poder consultar o cadastro para saber se existe alguma restrição.
2: E notificações serão enviadas para esses celulares que estiverem em uso, para que o comprador entregue voluntariamente.
3: Presidente Lula destaca que nova ferramenta vai ajudar a combater o crime.
4: Se você souber de onde você comprou, melhor ainda, porque a gente quer punir quem rouba, a gente quer punir quem vende, a gente quer punir o crime organizado.
2: E ainda, aparelhos de última geração para tratamento de câncer por radioterapia foram entregues hoje simultaneamente em São Paulo, Ceará e Mato Grosso pelo presidente Lula e o ministro da Saúde, Alexandre Padilha.
3: Equipamento é capaz de gerar raios-x precisos exatamente no local do tumor, sem causar maiores danos ao tecido saudável. Graziele Bezerra.
5: Durante o evento, Lula e Padilha assinaram ainda contrato que vai garantir a compra de 20 aparelhos de ressonância magnética para 15 estados.
2: E a gente vai falar também dos impactos do programa de aquisição de alimentos sobre a vida de agricultores.
3: Estudo divulgado pelo Ministério do Desenvolvimento Social mostra aumento da renda e redução da dependência de programas assistenciais.
2: Hoje, na apresentação da Voz do Brasil, eu, Mariana Jungmann e Luciano Seixas.
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2: Mais do que um bem de consumo, o aparelho celular concentra atualmente a identidade digital do cidadão.
3: Nele estão aplicativos bancários, documentos, senhas, meios de pagamento, autenticações eletrônicas e acesso a serviços públicos.
2: E a cadeia envolvida no roubo desses aparelhos aumenta a violência urbana e abastece o crime organizado.
3: Por isso, o governo lançou hoje a nova fase do Programa Nacional Celular Seguro, criando um banco de dados nacional para consulta sobre aparelhos roubados ou furtados.
6: Foi inaugurada nesta terça-feira uma nova etapa no enfrentamento ao roubo de celulares no Brasil. O presidente Lula assinou o decreto que institui o Banco Nacional de Celulares com restrição. Essa ferramenta reunirá informações sobre aparelhos roubados, furtados ou extraviados em todo o território nacional, como detalhou o secretário nacional de Segurança Pública, Chico Lucas.
7: Agora, qualquer policial do Brasil vai ver todos os registros, seja do Amapá, do Piauí, do Rio Grande do Sul, do Amazonas, todos vão ser vistos no mesmo sistema, porque nós vamos colocar o combate ao roubo e furto de celulares como prioridade da agenda nacional.
6: Por meio dessa integração, será possível identificar aparelhos com registro de roubo ou furto em utilização e encaminhar notificações aos usuários para devolução voluntária e regularização da situação junto às autoridades policiais. Desde 2020, já foram registrados cerca de 3 milhões de aparelhos aptos à recuperação. Com essa iniciativa, o governo passa a atuar diretamente sobre a cadeia econômica que sustenta esse tipo de crime, de acordo com o ministro da Justiça e Segurança Pública, Wellington Lima.
8: Não tem efeito apenas no que diz respeito ao celular. A violência urbana dos grandes centros, que é afetada com essa prática, que atemoriza tantos, vai ser modificada completamente na medida em que o programa ganha corpo e adesão. Toda a cadeia criminosa se modifica e esse incentivo diminui da prática do crime.
6: Em outra frente, os próprios cidadãos podem fazer sua parte por meio de uma ferramenta pública de consulta, que permite verificar se o aparelho possui restrição. O presidente Lula destacou a integração de bases públicas e privadas que viabilizou a medida e a importância de cada cidadão fazer a sua parte.
4: Vai ter a participação dos 27 governadores de estado, no governo federal, das agências reguladoras, das empresas de comunicação. Então, o que a gente está dizendo é que se você comprou um telefone sem saber que era roubado, mas comprou, você tem que procurar uma delegacia para entregar. Se você souber de onde você comprou, melhor ainda, porque a gente quer punir quem rouba, a gente quer punir quem vende, a gente quer punir o crime organizado.
6: Por meio do site ou do aplicativo do Programa Celular Seguro, o cidadão pode verificar a procedência de um telefone celular, tendo em mãos o número e-mail, um código de 15 dígitos que é como se fosse a identidade do celular. Esse número pode ser encontrado na caixa do aparelho, atrás da bateria ou discando asterisco Jogo da Velha 06 Jogo da Velha. Nesse último caso, o código aparecerá automaticamente. Reportagem Natália Kozlik.
2: Novos equipamentos para o tratamento de câncer.
3: E aparelhos de ressonância para todas as regiões do país.
2: Investimentos de mais de 160 milhões de reais do Ministério da Saúde para ampliar o atendimento especializado no país.
3: O presidente Lula esteve hoje em São Paulo anunciando os investimentos.
5: O acelerador linear de alta tecnologia entregue ao Hospital Santa Marcelina, na Zona Leste de São Paulo, vai ampliar o tratamento de câncer na unidade. O equipamento é capaz de gerar raios-x precisos, exatamente no local do tumor, sem causar maiores danos no tecido saudável. O presidente Lula, que concluiu sessões de radioterapia este mês, destacou a alta tecnologia do equipamento.
4: A máquina que vocês vão fazer radioterapia aqui na Zona Leste é muito mais moderna do que aquela que eu faço em Brasília. E eu acabei de fazer 15 sessões de radioterapia. E nós não estamos fazendo favor. O que nós queremos é que, independentemente do lugar onde mora, independentemente da cor, independentemente da religião, todos têm direito a um tratamento igual, justo e de boa qualidade.
5: Também nesta terça-feira foram entregues aceleradores lineares em Fortaleza, Ceará, e em Sinop, no Mato Grosso. Em Sinop, que tem 500.000 de habitantes, a chegada do aparelho vai facilitar a vida de pacientes que percorriam até 1.800 quilômetros para receber atendimento em cidades como Cuiabá e Barretos. Já em Fortaleza, o acelerador linear vai para o Instituto do Câncer do Ceará, referência na região. A ampliação do cuidado aos pacientes com câncer é uma prioridade do programa Agora Tem Especialistas, que busca reduzir o tempo de espera por consultas, exames e cirurgias, incluindo os procedimentos radioterápicos. O ministro da Saúde, Alexandre Padilha, destacou as entregas dos aceleradores lineares em todo o país.
9: Nós estamos comprando nesses 3 anos 105 aparelhos, nenhum país do mundo está fazendo essa compra. Graças a essa expansão, todos os estados brasileiros têm agora um centro de radioterapia para cuidar da sua população. O último que faltava era o estado de Roraima, o equipamento já chegou lá, tratando a população inteira.
5: Durante o evento, Lula e Padilha assinaram ainda contrato que vai garantir a compra de 20 aparelhos de ressonância magnética para 15 estados. Os novos equipamentos contarão com investimento de 111 milhões de reais. Reportagem Graziele Bezerra.
2: Inaugurada hoje a primeira etapa das obras da nova Serra das Araras, na Via Dutra, no Rio de Janeiro.
3: O trecho de 4 quilômetros no sentido para São Paulo vai dar mais segurança viária e conforto para os motoristas e pedestres.
2: A inauguração contou com a presença do presidente Lula, que ressaltou a importância econômica do investimento para o estado.
10: Com investimento de R$1,5 bilhão, a nova Serra das Araras integra a modernização da Via Dutra. Com mais de 70% das obras executadas, o projeto deve aumentar a segurança e melhorar o fluxo de veículos. Nesta primeira etapa, foram liberados 4 quilômetros da pista de subida, no sentido São Paulo, com 4 faixas de rolamento e 8 novos viadutos. Segundo o ministro dos Transportes, Jorge Santoro, as obras resolvem um problema antigo da região.
11: Resolve um problema de uma rodovia que fica mais de 40 dias do ano fechada, se somar todas as interrupções que acontecem nela todos os dias, por acidente. A ideia aqui é segurança, olhar as pessoas.
10: O trecho recebe cerca de 390 mil veículos por mês, sendo mais de 1/3 de carga. Segundo a ministra-chefe da Casa Civil, Miriam Belchior, os benefícios vão além da infraestrutura.
12: E a gente investe em infraestrutura que a gente chama econômica, mas também infraestrutura social. É aumentar esse tipo de investimento que melhora a economia brasileira e melhora a qualidade de vida das pessoas nas cidades.
10: O presidente Lula destacou os impactos da obra para o desenvolvimento econômico e a geração de empregos no estado.
4: Eu tenho certeza que o resultado dessa obra aqui vai significar mais desenvolvimento para o Rio de Janeiro, mais empresas para o Rio de Janeiro e mais emprego de qualidade para o Rio de Janeiro.
10: Ao todo, serão 16 quilômetros de extensão, 8 em cada sentido. A nova configuração contará com 4 faixas por direção, 24 viadutos, 2 rampas de escape, 3 passarelas, iluminação integral, monitoramento inteligente e cobertura 4G. Reportagem Luciana Colares de Holanda.
3: Um estudo divulgado pelo Ministério do Desenvolvimento e Assistência Social, Família e Combate à Fome apurou os resultados do Programa de Aquisição de Alimentos, o PAA, sobre a vida dos agricultores familiares.
2: E os números apontam aumento da renda de 30% de cerca de 30% na renda per capita das famílias.
3: E queda da permanência desses agricultores em programas de transferência de renda.
13: Agricultores familiares parceiros do Programa de Aquisição de Alimentos, o PAA, registraram aumento de até 30% na renda per capita. Além disso, estes agricultores reduziram até 57% a probabilidade de permanência no Cadastro Único, porta de entrada de programas sociais. Atualmente, 75% dos agricultores participantes do PAA, na modalidade compra com doação simultânea, estão inscritos no CadÚnico. Os dados são de uma pesquisa realizada pela Universidade Federal do ABC e pelo Centro Brasileiro de Análise e Planejamento. Os resultados foram divulgados pelo Ministério do Desenvolvimento e Assistência Social, Família e Combate à Fome, que é gestor do PAA. O secretário de Avaliação, Gestão da Informação e Cadastro Único, Rafael Osório, falou sobre o PAA como ferramenta de emancipação econômica dos agricultores familiares.
14: Então, acessando o PAA, esse agricultor familiar que está no Cadastro Único, ele pode investir na sua produção, ele pode vir acessar outros programas, receber assistência técnica e, dessa forma, sair de uma forma definitiva do Cadastro Único e da necessidade de ter apoio de programas sociais.
13: A pesquisa mostra que os beneficiários na modalidade compra com doação simultânea tiveram aumento médio de R$ 50,00 na renda per capita. Isso equivale a um crescimento de 30%. Entre os participantes da modalidade PAA Leite, o aumento foi de R$ 32,00 por pessoa, um avanço de 19% na renda destes produtores. A secretária de Segurança Alimentar e Nutricional do MDS, Lilian Raal, destaca a importância do PAA para a garantia de comida na mesa dos brasileiros e para a economia.
15: Recurso público investido no programa de aquisição de alimentos retorna com muitos bons investimentos para a nossa sociedade, para cada pessoa que participa, mas também para a nossa sociedade como um todo, ao promover a venda de alimentos, comprando da agricultura familiar, principalmente agricultores do Cadastro Único, povos e comunidades tradicionais, povos indígenas, incluindo, abrindo a porta do mercado da comercialização para muita gente que vinha ficando para trás, ao mesmo tempo mostrando para os municípios a importância das compras públicas da agricultura familiar e de ações de segurança alimentar e nutricional.
13: O ministro do Desenvolvimento Social, Wellington Dias, elenca como meta para o PAA alcançar uma quantidade maior de pessoas, tanto os que produzem alimentos quanto os que precisam deles.
16: Mas é preciso uma jornada que possa alcançar maior escala e possa, a partir daí, colocar produtores, produtoras em condição de uma linha direto com o mercado. E, é claro, com isso, elevar a renda.
13: Em 2024, o PAA alcançou 3.334 municípios brasileiros. 84% deles relataram ampliação da busca ativa de agricultores familiares. 76% apontaram avanços na identificação de pessoas em situação de insegurança alimentar. 29% dos municípios realizaram levantamentos junto a povos e comunidades tradicionais. o que ampliou estratégias de inclusão desses públicos no PAA. 86% dos municípios consideram decisivo o suporte oferecido pelo governo federal para a execução do programa. Para acessar a pesquisa na íntegra e conhecer detalhes sobre o PAA, busque por gov.br/mds. Reportagem Érica Brás.
2: Pois é, e além de melhorar a vida dos agricultores familiares, o programa de aquisição de alimentos também ajuda a melhorar a qualidade da merenda consumida pelos estudantes de todo o país.
3: É que parte dos alimentos frescos comprados pelo PAA é destinada à alimentação escolar, que agora usa menos ultraprocessados.
2: E comida fresca, feita na hora, abre espaço também para a criatividade das merendeiras.
3: Hoje, o governo do Brasil premiou as melhores receitas preparadas por essas profissionais.
17: Tem receita que vai muito além do sabor, tem afeto, cuidado e uma vontade enorme de ver os estudantes bem alimentados. Foi assim que 55 merendeiras de todo o Brasil conquistaram um lugar entre as melhores receitas da alimentação escolar do país. A Vânia Patrícia, de Boa Vista, em Roraima, apostou no frango flambado com creme de abóbora, prato cheio de sabor e memórias da culinária local.
18: O prato foi aprovado, pelas crianças gostaram e querendo, pedindo para repetir mais.
17: Já o Evandro dos Santos, de Francisco Beltrão, no Paraná, levou para a disputa um yakisoba vegano, receita de tradição e sabor.
19: Na composição dele, macarrão, os legumes, que os alunos não tinham tanta saída com os legumes e verdura. Então, veio essa inspiração, vamos fazer alguma coisa com nossos legumes, com a nossa agricultura familiar, que geralmente está com produtos orgânicos.
17: As receitas estão entre as vencedoras da terceira edição do concurso Melhores Receitas da Alimentação Escolar, realizado nesta terça-feira em Brasília. A iniciativa do Fundo Nacional de Desenvolvimento da Educação, o FNDE, valoriza o trabalho das merendeiras que todos os dias ajudam a levar uma alimentação saudável, equilibrada e de qualidade aos estudantes da rede pública. Fernanda Pacobaíba, presidente do FNDE, lembra que o Programa Nacional de Alimentação Escolar repassa anualmente cerca de 6 bilhões de reais para garantir mais de 50 milhões de refeições diárias. Em 2023, após anos sem reajuste, o FNDE elevou os valores para a compra de merenda. Também subiu de 30% para 45% a obrigatoriedade para a compra direta de alimentos da agricultura familiar e restringiu ultraprocessados nas escolas.
20: Cerca de 3 bilhões de reais do orçamento total do programa vão ser destinados à agricultura familiar. Mais oportunidades para pequenos produtores, mais alimentos frescos nas escolas e mais desenvolvimento nos municípios.
17: Com foco em alimentos mais saudáveis, o Programa Nacional de Alimentação Escolar quer mostrar com o prêmio que o principal ingrediente está todos os dias no prato servido aos estudantes. O carinho de quem sabe que alimentar também uma forma de educar, um exemplo para os profissionais que fazem toda a diferença na vida das crianças, disse a primeira-dama Janja Lula da Silva, embaixadora da Aliança Global contra a Fome e a Pobreza.
21: São pessoas que conhecem os estudantes, as estudantes que acolhem com um sorriso, que oferecem afeto e oferecem também uma refeição saudável e ajudam a construir um ambiente escolar mais humano e acolhedor.
17: Além do reconhecimento, cada merendeira vencedora recebe um prêmio de R$5 mil. As escolas representadas pelas receitas também recebem R$8 mil para investir em equipamentos e melhorar a estrutura das cozinhas escolares. Reportagem Pablo Mundim.
2: O Brasil anunciou hoje um pacote integrado de ações voltadas para a população em situação de rua durante a programação da Semana Nacional de Políticas sobre Drogas.
3: A iniciativa interministerial prevê recursos para a qualificação de cozinhas solidárias, ampliação do atendimento em saúde e inclusão social de pessoas em contexto de vulnerabilidade.
2: Durante o evento, a ministra dos Direitos Humanos e da Cidadania, Janine Mello, reforçou que o país precisa avançar nas ações integradas de assistência para garantir direitos à população de rua.
22: A agenda de população em situação de rua, ela não é a agenda de um ministério só. O que importa é que a gente tenha um governo federal todo unido em prol e em defesa da proteção dos direitos da população em situação de rua. Não é um espaço de disputa, é um espaço de construção, é um espaço de avanço.
3: O Ministério da Justiça e Segurança Pública anunciou o maior esforço orçamentário da história para ações voltadas à população de rua.
2: Os repasses vão ser destinados à criação de novos Centros de Acesso a Direitos e Inclusão Social, os CAIS, executados em parceria com a sociedade civil e universidades.
3: O secretário-executivo do Ministério da Justiça, Ademar Borges, detalhou a distribuição dos recursos.
0: Nós aplicamos 46 milhões para 263 centros POP, 27 milhões na implantação de 30 unidades CAIS. Nós também fizemos um investimento para a formação de mais de 5 mil profissionais de segurança pública, para que esses profissionais tenham acesso a uma cultura orientada pela proteção de direitos humanos, além de mais 70 milhões de investimento junto com o Ministério de Direitos Humanos para o programa Cidadania POP.
2: Já na área da saúde, vão ser investidos 120 milhões de reais anuais para as equipes do consultório na rua, o que deve garantir atendimento em todas as unidades da federação.
3: O pacote também engloba o Ministério do Trabalho e Emprego e o Ministério do Desenvolvimento e Assistência Social, com a implantação de novas cozinhas solidárias e a formação profissional.
2: Atenção contribuinte, a Receita Federal abriu hoje as consultas para o segundo lote de restituição do Imposto de Renda 2026.
3: Trata-se do maior lote de restituição da história do país. Ao todo, o governo federal vai injetar 11 bilhões de reais na economia.
2: O valor vai beneficiar mais de 9 milhões e 500 mil contribuintes em todo o Brasil.
3: Desse total, cerca de 8 milhões e 900 mil pessoas utilizaram a declaração pré-preenchida ou optaram por receber via Pix.
2: A restituição será paga na próxima terça-feira, dia 30 de junho.
3: Para consultar o segundo lote, basta acessar gov.br/receita-federal ou utilizar o aplicativo do Imposto de Renda no seu celular.
2: Projetos culturais, de esporte, muitas das políticas públicas são patrocinadas por empresas estatais do governo do Brasil.
3: Esse contrato ou esses contratos são acompanhados de perto pela Secretaria de Comunicação Social da Presidência da República.
2: E para isso, a SECOM conta com uma plataforma que permite checar a implementação dos projetos patrocinados em todo o país.
1: É com o patrocínio que muitos projetos conseguem sair do papel. E quando esse patrocínio parte de empresas e órgãos públicos, regras devem ser seguidas para garantir, por exemplo, a transparência do processo. O acompanhamento da gestão desses recursos é feito pela Secretaria de Comunicação Social da Presidência da República, a SECOM, que agora ganhou uma plataforma mais moderna. Como explica Ana Luísa Fraga, diretora de patrocínios da SECOM.
7: O patrocínio hoje agrega muito à política pública. Então a gente está fazendo essa caminhada de melhorar a nossa ferramenta e transformar o patrocínio como política pública, agregando os dados que as estatais nos prestam de informação com relação ao que elas vão fazer.
1: 50 empresas parcial ou completamente controladas pelo governo federal ofertam patrocínios no país. Só em 2025, foram mais de 2.400 ações de patrocínio feitas por estatais. A secretária de Publicidade e Patrocínio da SECOM, Samantha Marchiori, afirma que a expectativa é que a nova ferramenta ajude a identificar onde os investimentos estão chegando e quais resultados estão sendo alcançados.
23: A gente avalia muito isso, se aquele projeto ele faz sentido para aquela região que está recebendo, seja um projeto de esporte, seja um projeto de cultura, e claro, se ele está dentro das condicionantes, né, que a própria governança dos órgãos passa.
1: A ferramenta incorpora recursos de monitoramento, avaliação de resultados e inteligência de dados para tornar a gestão mais transparente e eficiente, permitindo acompanhar em tempo real os impactos sociais, econômicos, culturais, esportivos, ambientais e territoriais dos investimentos. Reportagem Luana Karen.
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3: Mais de R$1 bilhão investidos na retomada econômica de comunidades rurais na bacia do Rio Doce.
2: A ação vai beneficiar comunidades rurais de 49 municípios de Minas Gerais e Espírito Santo, atingidos pelo rompimento da barragem do Fundão.
3: O recurso é destinado ao fortalecimento da agricultura familiar, ao incentivo à produção de alimentos saudáveis e à regularização gratuita de propriedades rurais.
2: De acordo com o Ministério do Desenvolvimento Agrário e Agricultura Familiar, o foco também é em recuperar o solo da região e abrir novos mercados destinados para os produtores locais.
3: O governo federal já havia repassado mais de 400 milhões de reais para a retomada das produções rurais.
2: E essas foram as notícias do governo do Brasil.
3: Uma realização da Secretaria de Comunicação Social da Presidência da República.
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3: Fique agora com as notícias do Poder Judiciário e do Congresso Nacional. Boa noite.
2: Boa noite para você e até amanhã.
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8: STJ aprova regras para que juízes decidam sobre participação de crianças e adolescentes em conteúdos digitais.
9: TSE determina a remoção de publicações que associavam político e partido a organizações criminosas.
8: TST divulga levantamento sobre risco de endividamento por motoristas por aplicativo.
9: Boa noite, eu sou Marcela Luiza.
8: Eu sou Walter Lima.
9: Conselho Nacional de Justiça aprova regras para a atuação de crianças e adolescentes na produção de conteúdo para plataformas digitais.
8: A medida é uma consequência da entrada em vigor do chamado Estatuto da Criança e do Adolescente Digital em março deste ano. Marta Ferreira.
24: A norma estabeleceu que crianças e adolescentes precisam de autorização judicial em casos de exposição nas redes sociais, tanto em perfil próprio quanto em canais de adultos e quais são os procedimentos a serem adotados pelos magistrados. Entre os pontos a serem analisados estão o grau de exposição, a carga horária semanal e a remuneração.
25: A resolução define prazos para a validade dessas autorizações. Os alvarás terão duração máxima de 12 meses para crianças e de 18 meses para adolescentes, podendo ser alterados a qualquer momento por decisão judicial.
9: TSE determina a remoção de publicação que associa Flávio Bolsonaro a facções criminosas.
8: Em outra decisão, o tribunal já havia determinado remoção de publicação que associava o PT a organizações criminosas. Mariana Fabre.
26: A ministra Estela Aranha, do Tribunal Superior Eleitoral, determinou a remoção de vídeo e imagens veiculados por diversos perfis em redes sociais que associam o pré-candidato à presidência Flávio Bolsonaro à operação da Polícia Federal denominada Unha e Carne. Para a relatora, o conteúdo extrapola os limites da crítica política admissível e constrói uma narrativa sem indicação de dado concreto, investigação formal ou imputação jurídica. Em outra decisão liminar concedida pelo vice-presidente do TSE, ministro André Mendonça, foi determinada a remoção de vídeo publicado nas redes sociais que associava o Partido dos Trabalhadores ao financiamento de campanhas eleitorais por organizações criminosas. O ministro entendeu que a publicação extrapola os limites da crítica política ao atribuir suspeita ao partido sem demonstração mínima de veracidade. Em ambos os casos, as decisões liminares determinaram a remoção das publicações em até 24 horas, sob pena de multa diária. O plenário do TSE ainda vai analisar os casos.
9: Levantamento do Tribunal Superior do Trabalho aponta que motoristas por aplicativo têm risco maior de se endividarem.
8: O que influencia isso são os custos e riscos com a atividade, além das condições de trabalho. Rossini Gomes.
27: O levantamento concluiu que o motorista tem um custo mensal que gira em torno de R$ 5.600. Para superar esse valor e ter lucro, é preciso trabalhar por no mínimo 8 horas diárias durante 22 dias sob uma condição instável de trabalho. Como o modelo não garante previsão, folga remunerada nem assistência médica, as chances de endividamento aumentam. Segundo o estudo, é possível pegar dinheiro emprestado direto com as plataformas de transporte. E para pagar, os valores são descontados do pagamento recebido pelas corridas.
9: Pessoa relativamente incapaz pode ser sócia em holding familiar, que é um tipo de empresa criada para administrar o patrimônio de uma família, facilitando a gestão e o planejamento sucessório.
8: Essa decisão é do STJ. Fátima Uchoa.
28: Uma mulher curadora do esposo relativamente incapaz ajuizou ação para criar uma sociedade limitada do tipo holding familiar, tendo como sócios ela e o marido, casados em comunhão parcial de bens, cada um titular de 50% das cotas. As instâncias ordinárias julgaram a ação improcedente. No STJ, a terceira turma deu provimento ao recurso especial da mulher. Para a relatora ministra Nancy Andrighi, o incapaz não pode ser impedido de participar de sociedade, pois há previsão expressa no Código Civil que admite isso em

0: até amanhã.
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2: Está no ar o Jornal do Senado.
3: Eu sou Paula Groba.
4: E eu sou Humberto Pinheiro.
3: E estes são os destaques de hoje do Jornal do Senado, que começa agora.
4: Congresso vai analisar socorro de 8 bilhões para companhias aéreas.
3: Cota do Senado para vítimas de violência doméstica completa 10 anos e inspira lei federal.
4: Projetos e análise no Senado podem fortalecer combate ao crime organizado.
3: Boa noite.
4: Boa noite.
3: O Congresso vai analisar uma medida provisória que pretende evitar cortes de voos e o fechamento de rotas aéreas no país.
4: O texto prevê um aporte de 8 bilhões de reais para as empresas do setor afetadas pela alta do preço do querosene de aviação. Mais informações com a repórter Marcela Cunha.
5: Segundo o governo, o objetivo é amenizar os impactos da guerra no Oriente Médio sobre o setor, principalmente por causa da alta do querosene de aviação. As companhias aéreas alegam que tiveram uma elevação rápida dos custos, provocada pelo aumento de 70% no preço do combustível. O socorro financeiro busca dar fôlego às empresas para evitar cortes de voo e a descontinuidade de rotas, mas não significa redução automática no preço das passagens. Para o senador Marcos Rogério, do PL de Rondônia, a baixa concorrência no setor aéreo aumenta o risco de prejuízo aos passageiros.
6: Nós estamos vivendo no Brasil hoje quase que um monopólio do sistema de aviação nacional. Nós temos 3 companhias que se comunicam, que interagem e que têm parcerias, inclusive, econômicas, e há, inclusive, movimentos de fusão que torna esse ambiente ainda mais monopolizado.
5: Os créditos extraordinários não entram no cálculo da meta fiscal, mas aumentam o endividamento público. As empresas que acessarem a linha de crédito terão que devolver os recursos com juros. Segundo regulamentação do Conselho Monetário Nacional, a taxa será de 4% ao ano, com prazo de pagamento de até 5 anos. A medida provisória já está em vigor, mas ainda precisa ser aprovada pelo Congresso Nacional. O texto foi encaminhado à Comissão Mista de Orçamento e, se aprovado, ainda precisa passar pelos plenários da Câmara dos Deputados e do Senado. O prazo de deliberação vai até 31 de agosto.
3: E o presidente do Senado, Davi Alcolumbre, prorrogou por mais 60 dias a validade de 6 medidas provisórias. Entre elas está a que criou o novo Desenrola Brasil, programa do governo federal voltado à renegociação de dívidas. Pelo texto, pessoas com renda mensal de até R$ 8.105 podem refinanciar dívidas de até R$ 15.000 por banco. A proposta também traz regras específicas para beneficiar pequenas e microempresas, além de contemplar estudantes com débitos do FIES, o Fundo de Financiamento Estudantil.
4: As outras medidas prorrogadas são propostas que destinam recursos para a renovação da frota de caminhões, ônibus e micro-ônibus, ampliam as garantias de acesso ao crédito, reforçam o Fundo de Garantia à Exportação, subsidiam a importação de gás de cozinha para conter a alta dos preços e liberam 305 milhões de reais para ações emergenciais de proteção e defesa civil em diferentes regiões do país. A prorrogação garante que as regras continuem em vigor enquanto os textos são analisados por deputados e senadores. As medidas provisórias entram imediatamente em vigor, mas precisam ser analisadas pelo Congresso Nacional antes de perder a vigência.
3: Pichações e atos de vandalismo que danificam prédios, monumentos e outros bens públicos ou privados poderão receber punições mais severas.
4: Um projeto apresentado no Senado propõe o aumento das penas para esses crimes, com o objetivo de reforçar a proteção do patrimônio em todo o país. O repórter Pedro Pincer tem mais informações.
7: A atual legislação prevê detenção de 3 meses a 1 ano e multa para pichação. Pelo projeto, ficaria entre 2 a 5 anos, além da multa. Se o ato afetar monumento ou edificação tombada, a pena atual de 6 meses a 1 ano iria para 3 a 6 anos. Mantendo a multa. Para o autor do projeto, senador Hermes Clã, do PL de Santa Catarina, a legislação praticada não tem sido suficiente para enfrentar um problema que afeta cidades de todo o país e gera custos significativos para a população.
8: O que está em discussão

0: é o modelo de cidade que queremos deixar para as nossas próximas gerações. Queremos cidades limpas ou cidades degradadas? Queremos patrimônio preservado ou patrimônio vandalizado? Eu não tenho dúvida da resposta e acredito que a imensa maioria dos brasileiros também não.
1: Pelo projeto, quem financiar ou promover a pichação também passará a ser punido com prisão de 3 a 6 anos e multa. A proposta ainda prevê que os autores sejam obrigados a reparar os prejuízos causados.
2: E o Senado poderá retomar a análise de propostas voltadas ao combate ao crime organizado e à sua influência sobre agentes e estruturas do poder público.
3: São projetos que integravam o relatório final da CPI do crime organizado. A reportagem é de Alexandre Campos.
4: Uma das propostas do senador Alessandro Vieira, do MDB de Sergipe, prevê o monitoramento contínuo e aprofundado de relações econômico-financeiras de pessoas expostas politicamente, com o objetivo de combater a corrupção, a lavagem de dinheiro e outros ilícitos econômicos. Serão submetidos a esse regime detentores de mandatos eletivos nos poderes executivo e legislativo da União, ministros de Estado, integrantes de tribunais superiores, presidentes de partidos políticos, entre outras autoridades estaduais e municipais. O senador ainda propôs sindicâncias patrimoniais aleatórias de agentes públicos para detectar enriquecimento ilícito ou prevenir a prática de crimes.
5: São projetos importantes para que a gente possa avançar no combate ao crime organizado, especialmente na questão da lavagem de dinheiro e na recuperação de ativos. São caminhos importantes, a gente tem identificado isso desde o momento da tramitação do PL Antifacção e também da CPI do crime organizado.
4: Para fortalecer o trabalho de comissões parlamentares de inquérito, o senador defende o prazo de 5 dias para que as autoridades policiais e judiciárias atendam à requisição do colegiado de compartilhamento de provas.
2: O Senado vai analisar um projeto aprovado pela Câmara que garante atestado ao trabalhador que precisa acompanhar filho doente. A proposta vale para responsáveis por crianças menores de 12 anos e prevê licença de até 14 dias quando não houver outra forma de conciliar o trabalho com o cuidado.
3: No Senado, um projeto semelhante já está em análise na Comissão de Assuntos Sociais. Repórter Henrique Nascimento.
6: O projeto aprovado na Câmara prevê que o atestado informe o período de repouso da criança e a necessidade de acompanhamento direto. Sempre que possível, o trabalho poderá ser cumprido por teletrabalho, compensação de jornada ou outra forma prevista em lei ou acordo coletivo, como explica a advogada trabalhista Elaine Human.
7: O projeto prevê emissão de atestado para acompanhante, ausência justificada no trabalho, proteção ao vínculo empregatício, mais segurança jurídica para as famílias, respeito ao direito da criança de receber cuidados.
6: No Senado, já está em discussão uma proposta semelhante do senador veneziano Vital do Rego, do MDB da Paraíba. O texto permite o abono de faltas de pais e mães que acompanham filhos com patologias graves ou hospitalizados. Quando a proposta passou pela Comissão de Direitos Humanos, o senador Flávio Arns, do PSB do Paraná, defendeu a medida.
8: Não é razoável esperar que o trabalhador continue a trabalhar normalmente caso tenha algum ente querido gravemente enfermo ou hospitalizado. Tal expectativa chega a ser desumana.
6: O projeto está agora na Comissão de Assuntos Sociais.
2: E o Senado celebra 10 anos de uma iniciativa que ajuda mulheres vítimas de violência doméstica a reconstruírem suas vidas por meio do trabalho.
3: Nos contratos de terceirizadas do Senado, 2% das vagas são reservadas para essas trabalhadoras. Repórter Patrícia Oliveira.
9: Desde 2016, contratos terceirizados com 50 ou mais vagas no Senado reservam 2% dos postos para mulheres em situação de vulnerabilidade causada por violência familiar. A seleção das candidatas é feita em parceria com a Secretaria da Mulher do Distrito Federal, que identifica e encaminha mulheres aptas a ocupar essas vagas. Atualmente, 44 trabalhadoras do Senado foram contratadas por meio da cota. A terceirizada Jaqueline Couto Alves é uma delas.
10: Eu passei até uma independência financeira e me livrei do ciclo de violência doméstica. É a libertação da mulher. E além de ser acolhida, tem a questão da proteção aqui dentro. E esse projeto que o Senado criou foi uma coisa maravilhosa.
9: Em 2023, a iniciativa do Senado inspirou a legislação federal, que passou a prever a reserva de 8% das vagas em contratos da administração pública para mulheres vítimas de violência doméstica.
3: Música. Com edição de Paula Groba e trabalhos técnicos de João Lira, o Jornal do Senado fica por aqui. Acompanhe agora as notícias da Câmara dos Deputados. Boa noite.
2: Boa noite e até amanhã.
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12: Câmara aprova incentivo à participação dos jovens em serviço voluntário.
13: Prevenção obrigatória da trombose em hospitais vai à sanção presidencial.
12: Deputados aprovam exigência de qualidade para registro de medicamento.
13: Boa noite. Câmara aprova regras mais rígidas para registro de medicamentos. A repórter Sofia Peçanha tem mais detalhes sobre a proposta, que já foi aprovada também no Senado e segue para a sanção presidencial.
14: A Comissão de Constituição e Justiça da Câmara dos Deputados aprovou o projeto que altera regras para o registro de medicamentos no país. O texto já foi aprovado pelo Senado e altera a Lei de Vigilância Sanitária sobre Produtos Farmacêuticos. A proposta altera a legislação para exigir que todo medicamento e insumo farmacêutico, nacional ou importado, comprove que foi produzido seguindo as regras das boas práticas de fabricação, que são um conjunto de normas que garantem padrões de qualidade, segurança e controle na produção de medicamentos, e são fiscalizadas pela Anvisa, a Agência Nacional de Vigilância Sanitária. Atualmente, no caso de medicamentos importados, prioriza-se principalmente a comprovação de que o medicamento já é registrado no país de origem. Com a mudança, o foco passa a ser a qualidade do processo de fabricação, tanto para produtos nacionais quanto estrangeiros. A relatora na Comissão de Constituição e Justiça, a deputada Laura Carneiro, do PSD do Rio de Janeiro, destacou que a medida reforça a segurança dos pacientes.
15: Seja esse produto nacional ou estrangeiro, para uso da população, ele tenha um certificado de boas práticas, o que é ótimo, porque a gente está tratando de medicamentos, portanto a gente está tratando de saúde, a gente está tratando de vida.
14: Segundo o parecer aprovado na Comissão de Saúde, a regra atual pode dificultar a entrada de novos medicamentos no mercado brasileiro, especialmente quando a produção ocorre em parceria com empresas no exterior. O relator na comissão, o deputado Júnior Mano, do PSB do Ceará, apesar de recomendar a aprovação da proposta, alertou para esse risco em seu parecer, lido pela deputada Adriana Ventura, do Novo de São Paulo.
16: Aliás, essa é uma barreira que pode impedir que produtos regulares e de efeito comprovado circulem no mercado nacional, prejudicando pacientes e a própria cadeia de comercialização.
14: O projeto pretende fortalecer o sistema de vigilância sanitária no Brasil, coordenado pela Anvisa, e busca garantir a qualidade dos medicamentos sem criar barreiras desnecessárias para o setor. Da Rádio Câmara de Brasília, Sofia Peçanha.
11: Saúde.
12: Os deputados aprovaram a prevenção obrigatória à trombose em hospitais com internação. Depois de aprovado pelo Senado e pela Câmara, o texto aguarda sanção presidencial, como informa a repórter Daniele Lessa.
17: A Comissão de Constituição e Justiça da Câmara dos Deputados aprovou o projeto que torna obrigatória a adoção de medidas de prevenção ao tromboembolismo venoso em hospitais públicos e privados e em unidades de saúde com internação. Pelo projeto, hospitais deverão manter uma estrutura voltada à prevenção da doença. O tromboembolismo venoso acontece quando um coágulo se forma nas veias e se desloca, fazendo obstruções que podem causar a morte. O relator da proposta, deputado Hildo Rocha, do MDB do Maranhão, recomendou a aprovação do projeto com uma mudança de redação. Em vez de estabelecer a criação de uma comissão, como no texto aprovado pelo Senado, o projeto passa a usar o termo estrutura para dar mais flexibilidade às unidades de saúde. Segundo o relator, a proposta pode ajudar a reduzir complicações durante internações hospitalares, especialmente em tratamentos mais complexos.
18: Formar o protocolo para evitar esse tipo de doença, que é uma consequência de um tratamento. Todo tratamento que é feito nos grandes hospitais do Brasil de combate ao câncer, ele já tem. Os nossos hospitais públicos não existe.
17: O projeto que obriga hospitais a adotarem medidas de prevenção ao tromboembolismo venoso já foi aprovado pelo Senado e Câmara. Da Rádio Câmara de Brasília, Daniele Lessa.
11: Direitos Humanos.
13: A Câmara dos Deputados aprovou uma proposta que incentiva a participação de jovens em serviço voluntário. A repórter Paula Bittar acompanhou a votação.
19: Uma proposta aprovada pela Câmara busca incentivar a participação de jovens em serviço voluntário voltado ao amparo de idosos, pessoas com deficiência e crianças. De acordo com o texto aprovado, os programas de amparo voltados para crianças e adolescentes, para moradores de rua, para idosos e pessoas com deficiência poderão contar com serviço voluntário de jovens entre 15 e 29 anos. Os jovens que precisarem terão acesso a um serviço de acolhimento durante o voluntariado, conforme regulamentação futura, mas a participação em serviço voluntário não pode ser colocada como condição para esse acolhimento. A relatora na Comissão de Constituição e Justiça, deputada Laura Carneiro, do PSD do Rio de Janeiro, comentou a importância da proposta.
15: É uma tentativa de unir jovens com pessoas idosas e com pessoas com deficiência. Então, esse jovem, né, que está no serviço voluntário, vai ser habilitado para trabalhar nos abrigos, enfim, nas áreas de recebimento, que são de acolhimento tanto de pessoas com deficiência como de idosos.
19: O projeto, que busca incentivar a participação de jovens em serviço voluntário voltado ao amparo de idosos, pessoas com deficiência e crianças, vai ser analisado agora pelo Senado. Da Rádio Câmara de Brasília, Paula Bittar.
11: Educação.
12: Avança na Câmara projeto que garante o uso gratuito de espaços das universidades por estudantes e funcionários. A repórter Júlia Lopes tem mais informações sobre a proposta.
20: A Comissão de Educação da Câmara dos Deputados aprovou o projeto de origem do Senado que autoriza universidades federais a cederem espaços de forma gratuita para associações de estudantes, professores e servidores. Atualmente, a legislação proíbe instituições federais de ensino de doar ou ceder imóveis gratuitamente, independente da finalidade. A proposta altera essa regra ao reconhecer que essas entidades fazem parte da própria comunidade universitária e contribuem para a missão acadêmica, o debate interno e o desenvolvimento institucional. A relatora do projeto, deputada Dandara, do PT de Minas Gerais, explica que hoje esses grupos precisam pagar taxas para utilizar os espaços das universidades, mesmo quando se reúnem para atividades internas. Segundo ela, o projeto vem justamente para garantir esse uso sem custos.
21: A de garantir a cessão de espaços da universidade à sua comunidade acadêmica, ou seja, professores, estudantes, técnicos, sem ter que cobrar uma contrapartida de volta. Porque, infelizmente, alguns regramentos exigiam pagamento de taxas. Então, você imagina os estudantes tendo que fazer uma reunião do conselho, do curso, a convocar uma assembleia com todo o custo e ter que pagar para usar aquele espaço que é da universidade.
20: A deputada também destacou que a Constituição Federal assegura a autonomia universitária. Por isso, algumas universidades já resolveram essa questão internamente, por meio de decisões dos conselhos superiores, enquanto outras ainda enfrentam dificuldades para avançar nesse tema. O texto, que trata da disponibilização gratuita dos espaços das universidades para suas entidades, já foi aprovado pelo Senado e segue agora para análise na Comissão de Constituição e Justiça da Câmara. Da Rádio Câmara de Brasília, Júlia Lopes.
11: Votação.
13: Deputados podem votar proposta que exclui construção e reforma de escolas do limite legal de gastos orçamentários. O repórter Antônio Vital tem as informações.
22: Ganhou o regime de urgência e pode ser votado a qualquer momento no plenário da Câmara, projeto que tira dos limites de gastos do arcabouço fiscal os recursos destinados ao programa do MEC responsável pela construção e reformas de escolas de educação básica. O projeto apresentado pela comissão especial que analisou o Plano Nacional de Educação exclui esses gastos dos cálculos do resultado final, que é a diferença entre as despesas e as receitas do setor público. De acordo com a deputada Tabata Amaral, do PSB de São Paulo, que presidiu a comissão especial e assina o projeto, os recursos do Programa Nacional de Infraestrutura Escolar virão dos royalties de petróleo e gás. A justificativa apresentada para excluir esse total dos limites do arcabouço fiscal decorre da necessidade de ampliar os investimentos nas escolas. Para a presidente da comissão especial, isso vai ajudar a alcançar as metas previstas no Plano Nacional de Educação para os próximos 10 anos. Com regime de urgência, o projeto pode ser votado diretamente no plenário da Câmara, sem passar pela análise das comissões permanentes da Casa. A urgência foi aprovada de maneira simbólica, mas foi criticada por deputados da oposição. Para o deputado Bibo Nunes, do PL do Rio Grande do Sul, a proposta desrespeita os limites dos gastos públicos.
23: O PL orienta não, porque existe aí um aumento
0: velado, indireto, para estourar o teto de gastos públicos. E nós somos contra estourar o teto de gastos públicos. Precisamos colocar ordem, disciplina e respeito aos gastos públicos.
22: Já o relator do projeto, o deputado Moses Rodrigues, do União do Ceará, disse que a exclusão dos gastos do arcabouço vai permitir investimentos de 280 bilhões de reais nas instalações físicas das escolas da educação básica. Segundo ele, 15% do total serão investidos na melhoria das universidades e institutos federais.
1: Nós estamos garantindo 280 bilhões de reais para a educação brasileira nos próximos 10 anos, para que nós possamos garantir que todas as metas do Plano Nacional sejam atingidas. Nós encontramos esse recurso dentro dos recursos extraordinários do pré-sal, e aí todo o excedente do pré-sal nos próximos 10 anos, ele seria colocado fora do arcabouço fiscal, viriam a atender toda a demanda de infraestrutura escolar no Brasil.
22: Ainda não há data para votação no plenário da Câmara do projeto que tira dos limites de gastos do arcabouço fiscal os recursos destinados à construção e reformas de escolas públicas. Da Rádio Câmara de Brasília, Antônio Vital.
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11: Transportes.
12: Os deputados analisam proposta que pode aumentar a punição contra a perturbação do sossego com níveis de ruído de caixas de som, carros e motos. O repórter José Carlos Oliveira tem as informações.
23: O deputado Hugo Leal, do PSD do Rio de Janeiro, apresentou projeto de lei para agravar as sanções contra quem perturba o sossego alheio por meio de barulhos estridentes, como o uso de caixas de som com volume elevado ou a descarga aberta de carros e motos. A proposta altera a Lei de Contravenções Penais e o Código de Trânsito Brasileiro. Hugo Leal apelidou o texto de Lei do Sossego.
24: Estamos ampliando essa punição, inclusive saindo a multa de R$ 1.000 até R$ 500 mil, para aqueles casos, por exemplo, eventos não autorizados. No CTB, para som também, carros com som, e para descargas, aqueles aí as famosas motocicletas que tiram o miolo e fica aquele barulho ensurdecedor. Então nós estamos também ampliando a multa, a suspensão da carteira, né, da carteira de habilitação.
23: Segundo Hugo Leal, dados da Organização Mundial de Saúde mostram que níveis de ruído acima de 50 decibéis podem causar efeitos físicos, como dores de cabeça e irritabilidade, e também emocionais, como ansiedade e depressão. A intenção da proposta de lei do sossego é prevenir esses danos à população.
24: Na realidade, tem a ver com perturbação do sossego lato sensu, ou seja, no seu sentido mais amplo, né? Que não há uma coisa que mais incomode e que mais afeta a saúde mental das pessoas é você estar no seu descanso ou até no seu trabalho e ter um som alto, ter um veículo ou uma motocicleta, né? Quem nunca foi cortado dentro da sua fala, dentro da sua casa, com barulho, aquele barulho estridente? Então, nós propusemos aqui um PL do sossego, ou seja, da perturbação do sossego.
23: A proposta ainda está em fase inicial de análise na Câmara e vai passar pelas comissões de Viação e Transporte, de Constituição e Justiça, antes da votação final no plenário. Da Rádio Câmara de Brasília, José Carlos Oliveira.
11: Agricultura.
13: A Avança na Câmara projeto que proíbe conversão de leite em pó importado para a forma líquida pela indústria de alimentos. A repórter Maria Neves explica por que a medida foi proposta.
4: A Comissão de Agricultura da Câmara dos Deputados aprovou o projeto que proíbe a conversão de leite em pó e outros derivados importados para a forma líquida para uso em indústrias, laticínios ou qualquer outra empresa alimentícia. Atualmente, segundo o autor, deputado Zé Silva, do União de Minas Gerais, a indústria alimentícia utiliza leite em pó reconvertido na elaboração de produtos como queijos, iogurtes, leite condensado e creme de leite. Como o leite em pó importado é mais barato, de acordo com o parlamentar, essa prática traz prejuízos para os produtores nacionais. Segundo Zé Silva, os pecuaristas brasileiros estão vendendo o leite a um preço menor que o custo de produção. Produzir um litro de leite, de acordo com ele, custa R$ 2,00 e o produto estaria sendo vendido a R$ 1,50.
6: Ao proibir o consumo e a reconstituição de leite, seus derivados, soro, por exemplo, em pó, de origem importada, nós vamos forçar os laticínios, forçar as indústrias a comprar o leite brasileiro. Esse leite brasileiro, ele tem melhor qualidade e vai garantir também ao consumidor um produto de melhor qualidade e também de preço mais baixo. O consumidor brasileiro, ele tem o Brasil entre os 5 maiores produtores de leite do mundo. O mundo inteiro protege os seus produtores e nós precisamos fazer essa mobilização no Brasil. Afinal de contas, é 1 milhão e 100 mil produtores, 5 milhões de pessoas que estão trabalhando.
4: Zé Silva explica que no ano passado o Paraná adotou uma lei semelhante, que proíbe a conversão para a forma líquida do leite em pó importado para uso industrial. De acordo com o relator do texto, deputado Welter, do PT do Paraná, a medida já apresenta resultados. Segundo afirma, desde a entrada em vigor da lei, houve uma redução de cerca de 50% das importações de leite em pó no estado. Além disso, Welter afirma que ocorreu uma interrupção na trajetória de queda do preço do leite e os preços do produto já começaram a se recuperar no mercado. O projeto que proíbe a conversão de leite em pó importado para a forma líquida pela indústria de alimentos ainda será votado pela Comissão de Constituição e Justiça. Da Rádio Câmara de Brasília, Maria Neves.
7: Relações Exteriores.
12: O plenário da Câmara ratifica acordo internacional sobre compra, venda e manutenção de aeronaves civis e seus componentes. A repórter Daniele Lessa acompanhou a votação e tem os detalhes.
17: A Câmara dos Deputados aprovou o projeto para ratificar a adesão do Brasil a acordo internacional da Organização Mundial do Comércio sobre o comércio de aeronaves civis. O projeto foi enviado ao Congresso pelo Poder Executivo, que defendeu a adesão ao acordo como algo positivo para atrair investimentos na indústria nacional de aviação civil. Com a aprovação, o Brasil passa a integrar um conjunto de regras internacionais que tratam da compra, venda e circulação de aeronaves civis e seus componentes, incluindo serviços de manutenção e reparo. Esse acordo está em vigor desde 1980 e conta hoje com 33 membros, incluindo Estados Unidos, União Europeia e Japão. Entre os principais pontos, o acordo prevê a eliminação de tarifas de importação para aeronaves civis e diversos itens do setor, como turbinas, simuladores de voo e equipamentos de bordo. Também estabelece diretrizes para reduzir barreiras comerciais e garantir condições mais previsíveis para o mercado. Relator da proposta na Comissão de Viação e Transportes, o deputado Júlio Lopes, do PP do Rio de Janeiro, disse que o acordo aumenta a segurança jurídica e insere o Brasil de forma mais ativa nas decisões globais sobre aviação civil. Ele destacou também os efeitos positivos no setor aéreo.
8: Para o setor de transporte, os efeitos são diretos. Redução de custos operacionais para as companhias aéreas, facilitação do acesso a insumos e tecnologias, estímulo à modernização e à expansão da frota nacional, com impactos positivos na conectividade e na qualidade dos serviços prestados à população.
17: Na balança comercial brasileira, o comércio de produtos cobertos pelo acordo movimenta cerca de 41 bilhões de dólares por ano. Os principais parceiros do Brasil nesse setor são Estados Unidos, China, Alemanha e Argentina. O país importa a maior parte dos equipamentos, mas também tem presença importante na exportação de aeronaves de médio porte, principalmente por causa da Embraer. O projeto que aprova o Acordo Internacional da Organização Mundial do Comércio sobre o comércio de aeronaves civis seguiu para análise no Senado. Da Rádio Câmara de Brasília, Daniele Lessa.
13: Termina agora o Jornal Câmara dos Deputados, produzido pela Rádio Câmara, com trabalhos técnicos de Alain de Souza e apresentação de Val Monteiro e Márcio Aquilissardi. Uma boa noite para você.
12: A Voz do Brasil volta amanhã. Boa noite.
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0: fenômeno da música sertaneja pra cantar com nós, nosso amigo Michel Teló.
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2: Gazeta FM, 5 horas e 2 minutos.
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2: 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Bom dia, 5:29.
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1: Bom dia, minha gente. Tudo bem? Tudo certo contigo? Se tá bom, então tá excelente. Porque a nossa intenção, você já sabe, né? É fazer com que as coisas fiquem, no mínimo, um pouquinho melhores ainda. Eu sou o Alessandro Tavares, mas numa boa você pode me chamar de amigo. E nesta manhã gelada de quarta-feira, nós vamos pedindo a sua licença, passagem, autorização para te fazermos companhia até às 9 horas da manhã, sempre, claro, tocando música e informação para você que nos acompanha na programação dos 92.9 do rádio. Esteja você aonde estiver, fazendo o que estiver fazendo, aquele abraço, dá um volume a mais por aí, vem com a gente até às 9 horas da manhã para fazermos juntos mais uma edição do Conectado que pede passagem. Bom dia para você aí de casa, para você que vai despertando, tomando o seu café da manhã na companhia da Gazeta, tomando o seu mate chimarrendo com a gente. Uma excelente, produtiva quarta-feira para todo mundo. Bom dia, bom trabalho para você que já está no seu local de trabalho, se organizando para sair daqui a pouquinho. Que esta quarta-feira seja de uma quarta-feira de uma jornada excepcional, com boas vendas, com bons negócios, de alta produtividade para todos nós, né? Então, bom dia todo especial também para o amigo motorista, pessoa que nos leva de carona pelas ruas da cidade, pelas estradas da região também, nesse comecinho de manhã. Nosso muito obrigado pela companhia e pela preferência de todo mundo na programação dos 92.9. Sabe quanto está a temperatura, gente? Variando entre 1 e 2 graus nesse momento aqui no centro de Carazinho, manhã gelada de quarta-feira, e já eu te trago com detalhes a informação sobre a previsão do tempo, sobre se despertar do dia 24 de junho. Vamos começar o nosso encontro hoje no embalo de Kiki Renner, que cantam pra gente. Ela é demais. São 6:06 agora. Bom dia pra você. Vem com a gente até às 9. O Conectado tá pedindo passagem.

0: Wesley Safadão, marcando presença aqui na programação do nosso Conectado, nesse começo de manhã de quarta-feira, dia 24. Bom dia para você ligado, ligada com a gente. Bom dia também para a Leia, né, lá no bairro Oriental, que está todo dia ligadinha com a gente aqui na programação, desde as 5 horas da manhã, sempre tomando o seu chimarrão. Ô Leia, obrigado pelo carinho, pela companhia, viu? Uma excelente manhã de quarta-feira, tudo de bom. Bom dia também para o Júnior Balgrat, sempre ligado com a gente lá em Nametoc, né, Júnior? Um abraço pro amigo, uma excelente manhã, tudo de bom. Manhã gelada, viu, meu povo? 1, 2 graus é a temperatura, variação nesse momento aqui no centro de Carazinho, e é justamente da previsão do tempo que a gente fala agora aqui na programação do nosso Conectado.
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0: E o frio não é exclusividade apenas de Carazinho. Esta quarta-feira, em todo o território gaúcho, uma massa de ar frio de origem polar cobre o estado, e agora associada também ao centro de alta pressão, né? E o sol aparece em todas as regiões do estado com nuvens esparsas nesta, hoje, quarta-feira, né? Aquelas nuvens que tu olha assim pro céu, parece que vai chover, mas são nuvens de frio, né? No entanto, na região mais sul e oeste do estado, persiste a chance de uma precipitação leve e isolada para essas regiões, combinada à baixa temperatura que pode transformar nessas regiões aí a chuva congelada em pontos muito localizados, né? O frio marca a presença hoje, principalmente ao anoitecer. Olha, possivelmente nós vamos ter aí geada forte aí em praticamente todas as regiões do estado. Sabe que agora de noite a gente consegue, nesse amanhecer muito escuro ainda, a gente não consegue ter uma noção muito clara, né, de como é que está, mas possivelmente a geada vai ser forte. E olha, gente, em relação à temperatura para hoje, não espere que a temperatura para esta quarta-feira passe muito não da casa dos 10 graus, tá? O sol até aparece hoje à tarde, mas sempre entre nuvens, e não vai fazer essa temperatura subir no dia de hoje não, tá? Não chove apesar da nebulosidade. Para amanhã, quinta-feira, também sol aparece entre muitas nuvens, o céu vai ficar nublado durante maior parte do dia, mas apesar da nebulosidade, não chove amanhã. E amanhã, gente, a temperatura vai ficar perto dos 0 graus aqui para Carazinho, tá? Inclusive, ao amanhecer de amanhã, quinta-feira, a tendência de que seja até um pouquinho mais frio, e algumas regiões aqui do entorno podem, inclusive, registrar temperaturas negativas. O contraponto para amanhã, quinta-feira, é de que o sol aparece com um pouquinho mais intensidade do que hoje, apesar das nuvens, né? E a temperatura sobe um pouquinho mais. Para amanhã, a indicação é de temperatura na casa dos 13 graus de máxima. Para sexta-feira, havia uma projeção aí de pancadas de chuva para sexta, né? Mas não. A atualização mostra que o tempo vai ser firme na sexta-feira, com temperatura também na casa de 1 grau de manhã cedo. O tempo dispersa o nevoeiro ainda de manhã, na sexta-feira, e o tempo fica ensolarado, né? E a temperatura sobe um pouquinho na sexta-feira à tarde. A máxima prevista para sexta-feira à tarde é de 15 graus. Sábado também promete ser tempo bom, tempo firme, né? E a temperatura sobe um pouco. A temperatura no sábado varia entre a mínima de 5 e a máxima, que pode chegar perto da casa dos 20 graus, apesar de um nevoeiro ao amanhecer. Essas nuvens se dissipam ao longo da manhã e a previsão de tempo firme. A chuva mesmo pode vir algumas pancadas no domingo à tarde, né? Domingo a temperatura já amanhece bem mais agradável, a mínima vai para 15 graus e a máxima que chega aos 18, 19 durante a tarde, só que na tarde de domingo tem previsão de chuva, né? É a indicação de tempo e clima. E aí na semana que vem, a segunda e a terça-feira, ao que tudo indica, claro que a previsão muda constantemente, mas a semana que vem deve começar com chuva aqui para Carazinho, para os municípios da nossa grande região. Neste momento, 2 graus é a temperatura aqui no bairro Boa Vista. Bom dia para você, de rádio ligado, conectado com a gente na programação da Gazeta. Excelente manhã de quarta-feira para você.
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0: 6h16, agora um bom dia todo especial para os amigos agricultores, né? O pessoal também já está na lida, de rádio ligado com a gente aqui na programação. Muita gente lidando, principalmente aí, tratando os bichos, né? Com o tambo de leite também. Muito obrigado pela sintonia do pessoal que está na lida aí no interior de Carazinho, nos municípios da região. Nosso obrigado pela sua audiência. Falando em cotações agrícolas, o milho para esta quarta-feira deve abrir o mercado no preço de R$ 58,00. O preço da soja no preço de R$ 115,00. E o trigo PH a partir de R$ 78,00 no valor de R$ 69,00. São as cotações agrícolas para esta quarta-feira. Soja, preço médio a ser praticado na região para abertura de mercado nesta quarta-feira, no valor de 115 para a soja, milho no valor de 58 e o trigo PH a partir de 78, no preço de R$69, são os indicadores agrícolas. Já nos indicadores econômicos, ontem nós tivemos o dólar fechando numa alta de 0,88. Ontem o dólar americano foi negociado entre 5,19 a 5,16 a mínima e por fim fechou o dia cotado a R$ 5,18. Agora são 6 horas da manhã com 17 minutos. Bom dia para você na sintonia da Gazeta. Bom dia também para nossa querida amiga Marlene. Ligadinha com a gente aqui no centro de Carazinhos, que já está providenciando o cafezinho, né? E a sintonia, claro, nos 92.9 aqui da Gazeta. Nosso muito obrigado pelo carinho e pela companhia, viu? Uma excelente, produtiva quarta-feira, tudo de bom. Por aqui o Conectado, trazendo sempre música e informação para você.
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0: Eduardo Costa canta pra gente.

Agora, 6 horas da manhã, com 22 minutos, 6:22, temperatura no momento, batendo na casa dos 2 graus. Bom dia para você de rádio ligado, conectado com a gente aqui na programação da Gazeta. Uma excelente manhã de hoje, quarta-feira, né, gente? Dia em que teremos novamente o Brasil entrando em campo pelo campeonato, né, da Copa do Mundo de Futebol. Hoje, jogo forte para o Brasil, enfrentando a Escócia, né? O Brasil que empatou o primeiro jogo, venceu o Haiti pelo placar de 3-0. Porém, vamos combinar, né, que até então o Brasil ainda não convenceu, apesar de ter ganhado bem, né, do Haiti na semana passada. E hoje, jogo às 7 horas da noite. 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Agora são 6:23. Olha, gente, você sabe que é uma preocupação dos governos, em especial aqui no Rio Grande do Sul e Santa Catarina, quanto à questão de como vai se comportar o inverno, em virtude da tendência da influência do fenômeno El Niño, né, que deve trazer mais chuvas para os territórios da região sul do Brasil neste ano. E em parceria com os chamados governos locais pela sustentabilidade, o governo do estado, por meio da Defesa Civil, promoveu ontem e também amanhã o Congresso Internacional de Proteção e Defesa Civil. O evento integra uma programação da 4ª edição do Encontro Nacional dos Centros de Eventos da Pontifícia Universidade Católica no estado do Rio Grande do Sul, na capital, justamente com lideranças das defesas civis de vários municípios do estado do Rio Grande do Sul e também de vários estados do Brasil. O congresso tem o objetivo de debater as iniciativas de adaptação de cada região às mudanças climáticas e políticas de enfrentamento a desastres com atores nacionais e internacionais. A iniciativa discute os principais desafios e soluções que foram encontradas por cada localidade para a proteção das cidades, a fim de enfrentar os planos estratégicos de preparação para o El Niño. Sobre os painéis, o pessoal vai debater e a ideia é trocar experiências, né? Até então, esse encontro já tem aí a inscrição de 1.800 pessoas, a maioria lideranças de proteção e defesa civil dos municípios do estado e de vários outros estados do Brasil e inclusive internacional. Agora são 6:25, por falar em questão de El Niño. Durante a manhã hoje a gente vai trazer mais informações a respeito de investimentos que o pessoal da Eletrocar também está fazendo, e a própria Eletrocar, atendendo uma demanda da ANEEL, que também é preocupada com essa possibilidade de termos mais temporais durante esse ciclo agora de inverno, também o pessoal vai fazer um plano de contingência, né, para saber de como agir em casos de maior demanda em relação às questões de vendavais e outros que pode afetar também o sistema de abastecimento de energia elétrica. Assunto que a gente fala daqui a pouquinho para você aqui na programação do nosso Conectado. Meu povo, agora são 6:25, vão de mais som aqui na programação da Gazeta.

Aí, bonito, para recordar o som com Jean Giovanni, o grande amor da minha vida. 6h33, agora bom dia para você, bom dia também para Beatriz Melo, também tá ligada, mandou a foto, inclusive, do chimarrão, né? O mate pronto na sintonia da Gazeta. Alô, Beatriz, beijão para você, uma abençoada manhã de quarta-feira, tudo de bom, né? Um bom chimarrãozinho para enfrentar esse frio, vai bem também, né, gente? 2 graus a temperatura na capital da hospitalidade e da logística, que esta quarta-feira seja repleta de coisas boas para todo mundo. Apesar do frio, né, gente? Agora são 6h34. Bom dia para você na Gazeta. Esteja por Carazinho, esteja pela Grande Região, esteja nos acompanhando no Radinho, no aplicativo, na Alexa. Obrigado pela sua audiência com a gente aqui na programação da Gazeta. E olha, o presidente da República assinou um decreto que transformou o projeto Celular Seguro em política pública permanente. A legislação criou um Banco Nacional de Celulares com restrição, uma plataforma para reunir informações de aparelhos que foram roubados, furtados ou extraviados em todo o país. A partir desse decreto, muita coisa vai mudar na atuação do governo federal, nos governos estaduais e também muita coisa vai mudar na vida das pessoas que ousarem roubar um celular daqui para frente, disse o presidente ao anunciar aí a assinatura do projeto na capital paulista. O presidente defendeu a medida para reduzir a violência no país. Disse ele, a gente quer punir quem rouba, a gente quer punir quem vende, a gente quer punir o crime organizado, mas é importante que você tenha mais cuidado ao utilizar o celular porque é um patrimônio seu, desde o presidente da República ao assinar o decreto. O secretário nacional de Segurança Pública, Francisco Lucas Veloso, explicou que a iniciativa representa uma mudança na estratégia de combate aos crimes patrimoniais relacionados a dispositivos móveis. Esta é uma nova etapa de um programa que vai combater efetivamente o roubo, furto e toda a cadeia criminosa que envolve a questão dos celulares. A plataforma deve reunir dados do programa Celular Seguro, boletins e ocorrências registrados pelas polícias civis, operadoras de telefonia, sistemas nacionais de segurança pública e cadastro de estações móveis impedidas da Anatel e ABR Telecom. Inicialmente, já há informações com mais de 3 milhões e 300 mil aparelhos aptos à recuperação. A plataforma é um cadastro negativo e o Serasa dos celulares roubados, disse o secretário explicando como vai funcionar essa plataforma. Uma das inovações do programa é o chamado modo de recuperação. A ideia é que o IMEI, que é o número de registro do aparelho, permaneça ativo e passe a ser monitorado nacionalmente. O governo explica que quando uma nova linha telefônica for habilitada no dispositivo, o sistema identificará a utilização do aparelho e iniciará o fluxo de recuperação. O governo poderá identificar aparelhos com registros de roubo e furto em utilização e encaminhar a notificação ao usuário para a devolução voluntária e a regularização da situação junto às autoridades policiais. Agora, 6h36, 6h36, bom dia para você na sintonia da Gazeta. Vem com a gente até às 9h da manhã. É música e informação para você aqui na programação do nosso Conectado. E o som agora é com a Vini.

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Na tua companhia, de bem com a vida, para mais uma manhã, por aqui o nosso Conectado com você. 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Mandar um abraço e também agradecer a sintonia de sempre do nosso querido amigo seu Ernesto Silvano Ronel, né? Lá no bairro Oriental, sempre na escuta, passando para desejar uma ótima quarta-feira para todo mundo. Um abraço, seu Ernesto. Tudo de bom pro amigo, uma excelente manhã de quarta-feira. Gente, e a Agência Nacional de Saúde Suplementar, a ANS, que regula a indústria de planos de saúde no país, defende a obrigatoriedade de cobertura de exame de mamografia digital para todas as pessoas, sempre que houver uma indicação médica. A ANS abriu uma consulta pública nessa semana para que a sociedade civil possa opinar sobre o tema. Atualmente, a cobertura do exame é restrita a mulheres de 40 a 69 anos de idade, com indicação do médico assistente. A mamografia digital, versão mais avançada do exame convencional, é considerada uma dos principais exames para a detecção precoce do câncer de mama, permitindo identificar alterações antes mesmo de serem percebidas ao toque. O Instituto Nacional do Câncer de Mama, né, ligado ao Ministério da Saúde, estima que o país tenha cerca de 73.610 novos casos em média de câncer de mama por ano. De acordo com a ANS, o diagnóstico precoce aumenta as chances de tratamento e pode reduzir a necessidade de procedimentos mais invasivos. Agora são 6h45, bom dia para você ligado com a gente aqui na programação da Gazeta, uma excelente manhã de quarta-feira para todo mundo. Vamos de mais som aqui na programação do nosso Conectado, e quem canta para a gente agora é Bruno e Marrone.

som com Daniel cantando pra gente aqui na programação do nosso Conectado Amantes. Gente, agora faltando 7 minutos para 7 horas da manhã, 7 faltando para 7. Bom dia para você ligado, ligada na programação da Gazeta. Uma excelente manhã de quarta-feira, né, gente? Bom dia também para seu Hamilton, né? Sempre na companhia, na programação do nosso Conectado, feliz e contente com Deus à frente. Alô, seu Hamilton, um abraço pro amigo, uma excelente semana. Tudo de bom, viu? Obrigado pelo carinho e pela companhia. Gente, 2 graus a temperatura agora. Eita, manhã gelada de quarta-feira, mas a sensação térmica tá perto de zero, viu, gente? E olha, o governo federal, através do Ministério da Justiça e Segurança Pública, apresentou ontem em Brasília um pacote com ações na área de saúde, emprego e assistência a direitos humanos voltados à população em situação de rua. Os investimentos devem ultrapassar 130 milhões de reais e, segundo a pasta, são o maior orçamento já endereçado à proteção de direitos deste público. De acordo com o secretário executivo da pasta, Ademar Borges, o trabalho foi construído com outros ministérios, estados e municípios para dar acesso a direitos, à dignidade a essas pessoas. E aqui no Rio Grande do Sul e também em Santa Catarina, em uma parte do Paraná, onde o inverno geralmente é mais severo, né? O pessoal vai aplicar uma parte desses recursos também, justamente para atender as pessoas que ficam em situação de vulnerabilidade nesse período de inverno, né? Por falar em inverno, né? Aqui por Carazinho, a princípio deve começar a funcionar no mês que vem, né? Aquele albergue para as pessoas que estão em situação de rua, que fica ali junto, né, à Secretaria de Obras, praticamente em frente, né, aquele galpão, e que o pessoal está por contratar alguma entidade que esteja interessada em operar para receber as pessoas e servir também o café da manhã e de manhã cedo e à noite a janta, né? Então, esse espaço vai começar a operar agora no mês que vem, apesar de frio já severo que fez aí nesses últimos dias, né? Agora são 6 da manhã com 56 minutos. Um abraço pro seu Arlindo, né? Seu Arlindo da Agostinho, também tá sempre na companhia aqui do nosso Conectado, da programação da Gazeta. Alô, seu Arlindo, um abraço pro amigo, uma excelente manhã. Já já tem a participação do padre Matheus Daniele, né? Para trazer para a gente também a sua mensagem de amor, de fé e de reflexão aqui na programação da Gazeta. Vamos de mais som? Vamos recordar mais uma aqui na programação? Leandro e Leonardo cantam para a gente.

0: 7 horas da manhã agora, 2 minutos, e aqui na programação do nosso Conectado está chegando a participação do Padre Matheus Daniele para trazer para a gente a sua mensagem de amor, de fé e de reflexão. 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Eugênio Relojoeiro traz para a gente a participação do Padre Matheus e a oração desta quarta-feira.
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2: Olá, ouvintes! Queridos ouvintes da Rádio Gazeta! E viva São João! Viva! Viva João Batista! Hoje é dia dele, o dia do precursor, aquele que nós celebramos o nascimento e celebramos o martírio. João é o último profeta do Antigo Testamento e o primeiro a contemplar a novidade do Novo Testamento, porque ele e o Senhor Jesus se encontram já no encontro das duas mães, né? No encontro das duas mulheres ali, quando Maria vai visitar Isabel, nós temos o encontro também dos dois, do precursor, daquele que vem preparar o caminho e daquele que é o caminho, a verdade e a vida. E o evangelho da natividade de João Batista, ele está bastante contido nos textos de Lucas, na tradição de Lucas. Lucas é aquele que retrata o nascimento do precursor, e aí vai trazer, né, que se completaram os dias da gravidez de Isabel, então nasceu o menino, foram fazer o que a lei mandava, e como é que ia ser o nome do menino. E aí a mãe disse, não, vai ser João o nome dele. Ué, mas não pode, porque esse nome não faz parte da família de vocês. Não, João é o nome dele. E Zacarias, aquele que tinha duvidado de que Deus faria maravilhas por si e por sua família, estava com a língua presa, né, a boca colada, porque duvidou de Deus, escreveu numa tabuinha, João é o seu nome, significando o que era João Batista, o que João Batista veio trazer e anunciar, a misericórdia de Deus, porque João é aquele que usa de misericórdia, ou aquele a quem é manifestada a misericórdia. E João veio preparar com misericórdia o caminho do Senhor, tanto que a sua missão é batizar pedindo a conversão, o batismo de conversão. Eu venho batizar, um batismo de conversão, mas virá aquele que vai batizar com o Espírito Santo e com o fogo. Então, hoje celebramos João Batista, dia de São João. E aqui o convite, né, que a gente possa também comemorar aí, não só em clima de Copa, mas a gente poder fazer hoje com a nossa família, né, uma festinha de São João, uns comes aí típicos, tornar a nossa vida alegre e feliz, porque o dia de São João precisa ser comemorado, certo? Good vibes e good bênçãos joaninas. Em nome do Pai, do Filho e do Espírito Santo. Amém.

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Agora, gente, 7 da manhã com 10 minutos, 7:10. Bom dia para você de Rede Ligado, conectado com a gente aqui na programação da Gazeta. Eu sou o Alessandro Tavares, mas numa boa você pode me chamar de amigo. E naquele esquema, feliz e contente com Deus à frente sempre, que nós vamos juntos até as 9 horas da manhã, tocando música e informação para você na sintonia do nosso conectado no embalo da Gazeta, em mais um começo de manhã. E claro, gente, temperatura está na casa dos 2 graus, então para você que está se organizando para sair daqui a pouquinho, pode reforçar o casaco, porque tá frio na capital da logística e da hospitalidade. E claro, uma geada forte em praticamente toda a nossa grande região nesta manhã de quarta-feira, dia em que o Brasil entra em campo mais uma vez lá nos Estados Unidos para enfrentar hoje a seleção da Escócia. 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Já falava mais cedo também sobre a previsão do tempo, né, gente? Temperatura variando entre 1 e 2 graus agora. E a previsão do tempo para esta quarta-feira indica que a temperatura para hoje não vai passar da casa dos 10 graus, né? O sol aparece entre nuvens, assim como ontem vai ter aquelas nuvens mais escuras durante o dia, que parece que vai chover, mas é frio, é a indicação, né? E também para quinta-feira, te organiza porque deve ser mais frio ainda, temperatura aí de 0 a 1 grau para amanhã, com algumas regiões aqui perto que inclusive podem registrar temperaturas negativas. A máxima, no entanto, para amanhã, quinta-feira, deve ficar na casa dos 13, 14 graus, com o sol aparecendo com um pouquinho mais de intensidade. Na sexta-feira também, o amanhecer ainda vai ser bastante gelado, com temperatura perto do zero, mas ao longo da tarde, a temperatura na sexta sobe um pouco, né, com o sol aparecendo, e chega aos 15 graus. Final de semana, que a temperatura ela aumenta um pouquinho. Já no sábado, a temperatura ao amanhecer vai ficar na casa dos 5 graus, a máxima que chega aos 19 durante a tarde, com o sol aparecendo. E aí no domingo também tem tempo bom durante uma boa parte do dia, com o sol aparecendo de manhã cedo até meia-tarde, só que no domingo à tarde a chuva pode voltar aqui para Carazinho região e fica no território da região norte, pelo menos até a próxima terça-feira. É a tendência de tempo e clima para você que se liga com a gente aqui na programação. Por aqui é o Conectado, que está te fazendo companhia de segunda a sexta-feira, num oferecimento sempre claro do nosso time de parceiros patrocinadores. 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
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Bora a gente trazer mais som aqui na programação do nosso Conectado. Já já eu te falo também sobre investimentos da Eletrocar. A Eletrocar está contratando, né? Já contratou, o pessoal está em treinamento, novos eletricistas. E a gente fala sobre isso já já aqui na programação da sua Gazeta também.

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0: Agora, meu povo, são 7 horas da manhã com 22 minutos, 7:22, temperatura no momento batendo na casa de 1 para 2 graus e a variação do tempo nesse momento, né, gente? Porém, a sensação térmica quando essa geada começar a se desfazer, ai, ai, ai, manhã fria de quarta-feira. Bom dia para você aí de casa, para você que está tomando o seu café na manhã na sintonia da Gazeta, para você que está chimarreando, né, tomando o seu mate da companhia do Conectado. Bom dia para você que já está no seu local de trabalho e que tu faça uma excelente produtiva jornada hoje. Um bom dia todo especial também para o amigo motorista, porque tem muita gente que nesse comecinho de manhã nos leva é de carona, né, pelas ruas de Carazinho e pelas estradas da região também. Nosso muito obrigado pela sintonia de todo mundo. Agora são 7:23 e olha, gente, ontem à noite nós tivemos uma movimentação policial aqui por Carazinho, uma ocorrência envolvendo ferimentos de arma branca que foi registrada ontem à noite. O caso aconteceu no bairro Brandina, na altura da Avenida Pátria. De acordo com as informações da Brigada Militar, as vítimas que foram levadas ao hospital seriam pai e filho, que estariam sido feridos, né, por um outro irmão durante um desentendimento familiar. As circunstâncias do caso ainda estão sendo apuradas pelas autoridades. Os dois feridos receberam atendimento médico no HCC e as informações obtidas é de que, apesar das lesões terem sido na altura da cabeça, os dois estavam conscientes, né? Episódio que foi atendido pela polícia ontem à noite aqui na cidade de Carazinho, em virtude de um desentendimento familiar. Agora são 7 horas da manhã com 24 minutos e olha, o Pix por aproximação ganhou uma nova etapa da integração com o Open Finance, o sistema de compartilhamento autorizado de dados entre as instituições financeiras. Desde esta semana, segunda-feira, os usuários podem autorizar o acesso à informação como saldo e limite da conta antes de concluir um pagamento por meio das carteiras digitais. A novidade chamada pelo Banco Central de jornada otimizada tem como objetivo reduzir falhas em transações causadas por insuficiência de saldo e tornar o processo de pagamento mais rápido e eficiente. A funcionalidade é opcional e depende da autorização expressa do cliente. Com a mudança, ao conectar uma conta bancária, uma carteira digital ou autorizar movimentações via Open Finance, o consumidor poderá visualizar na tela dados como saldo disponível e limite autorizado para transações, além de concluir o pagamento de forma mais integrada. Agora são 7:25. Bom dia para você ligado e ligado com a gente na programação da Gazeta. Uma excelente manhã de hoje, quarta-feira, né, meu povo? 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Vamos de mais som aqui na programação do nosso Conectado.
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0: Danilo e Davi cantam para a gente. Não mexe nas minhas gavetas.

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1: Na sua companhia de Bem com a Vida para mais uma manhã, música e informação na programação da Gazeta e o Conectado com você. E olha, a gente está em treinamento aí, os pessoal que passou no último concurso da Eletrocar e foram chamados agora, os eletricistas já foram chamados há praticamente 2 meses e agora o pessoal nessa semana deve concluir a parte das capacitações, né, que o pessoal precisou fazer para de fato agora a partir do mês que vem, o mês de julho, começar a atuar na rua como eletricista da Eletrocar. São 11 profissionais que estão em treinamento, mas a maior parte deles vão ficar atuando aqui em Carazinho, outros 3 em Chapada. E o engenheiro Cláudio Quadros, que é o gerente técnico da Eletrocar, falou a respeito desse treinamento e também de investimentos que estão sendo feitos pela companhia, que ao total somam cerca de 49 milhões de reais, entre eles 30 milhões para a subestação que está sendo construída lá em Almirante Tamandaré do Sul. Também nos próximos dias deve começar a construção de uma nova subestação junto à própria sede da Eletrocar aqui na Avenida Pátria, né, e também os capacitores que precisam ser feitos. Essa subestação aqui na Pátria vai ter um investimento na ordem de mais 15 milhões e mais outros itens, digamos assim, que compõem, né, um sistema para fazer essa integração de 4 milhões de reais em investimentos aproximadamente. E o engenheiro Joel Quadros falou sobre essas capacitações e esse treinamento para colocar a equipe, né, nas ruas a partir agora do mês de julho. Vamos ouvir o que disse o gerente técnico da Eletrocar.
2: Temos um procedimento até necessário por questões legais de fornecer todo o treinamento para o pessoal. Que eles passam num concurso, mesmo que seja específico para eletricista, para engenheiro, para qualquer outra atividade, mas principalmente nessa área onde atuam em eletricidade, precisam ter treinamentos específicos. Então nós temos treinamentos em redes, temos treinamentos de segurança, temos uma série de atividades que eles praticam antes de realmente iniciarem o trabalho normalmente.
3: São quantos profissionais ao todo que passam a ingressar aí no grupo de eletricistas?
2: De eletricistas vão entrar 11, já entraram 11 eletricistas, 8 vão ficar aqui em Carazinho e 3 para o município de Chapada.
3: Com esses ingressos, digamos assim, supre a demanda que a gente tinha?
2: Olha, ela supre sim, porque nós estávamos bastante defasados na quantidade de eletricistas e isso implica diretamente na recomposição do sistema elétrico e afeta os nossos indicadores, principalmente o de tempo de falta de energia para os consumidores. Então, uma equipe um pouco mais reforçada, nós vamos conseguir manter os nossos indicadores dentro dos limites estabelecidos pela ANEEL.
3: Então, chega a ter equipe terceirizada ainda?
2: Nós temos, normalmente, já faz alguns anos, nós temos uma equipe terceirizada, mas mais atuando na manutenção preventiva do que corretiva.
3: Investimentos estão sendo feitos na empresa na área da abrangência, né? Uma delas lá no município de Almirante Tamandaré, na subestação. A que pé está aquela obra hoje lá?
2: A subestação Mata Cobra, ela está na parte de conclusão das obras civis, não, nem bem em conclusão, ainda vai um mês ou um pouco mais para concluírem as obras civis. Aí depois passa-se a instalação dos equipamentos, né? E depois testes, comissionamentos. A expectativa nossa é que no final de novembro, começo de dezembro, a subestação seja energizada.
3: O tamanho do investimento lá, qual?
2: Lá são 30 milhões de reais.
3: Bom, embora esteja em Tamandaré, abastece, digamos, toda essa micro-região, né?
2: É, abastece todo o município de Chapada, Almirante Tamandaré, Coqueiros do Sul, e vai pegar também uma parte do município de Carazinho.
3: É um investimento que era necessário ser feito, tanto pela necessidade de abastecer, mas também por ter que retirar do local onde estava.
2: É, ele tanto era necessário que essa subestação ela já deveria estar funcionando há 3 anos atrás, pela carga que ela apresenta hoje. Então, mas como essas demoras acontecem, tem que se vencer uma série de etapas, mas finalmente estamos concretizando isso. Está bem, agora bem fundamentado.
3: A gente sabe também que está sendo providenciado um investimento junto à subestação no Distrito Industrial. Vocês tiveram, inclusive, uma conversa com os empresários que atuam naquele ponto para saber qual vai ser a demanda futura. O pessoal também projeta para aquela área.
2: Isso, nós estamos elaborando ainda o projeto para a expansão da subestação e melhoria, atualização, como estamos fazendo nas outras, né? Uma atualização dos sistemas de proteção aí para que ofereça maior confiabilidade ao sistema.
1: Esse é o engenheiro Cláudio Quadros, gerente da Eletrocar, gerente técnico, né? Falando a respeito desses investimentos. São três investimentos, na verdade, né? Esse por ser feito no Distrito Industrial ainda, esse que está sendo feito já em Tamandaré, esse que já começou a ser feito também, mas que na prática as obras começam agora nos próximos dias junto à própria sede da Eletrocar. E como eu falei, devem somar pelo menos 49 milhões de reais aí no curto e no médio prazo. Agora são 7h37, uma outra questão também, o professor Eletrocar está se organizando para enfrentar o El Niño, né? O El Niño, há uma projeção de mais chuva durante o inverno e essas chuvas, por vezes, pode vir acompanhada de vento e temporal. E aí, para isso, o pessoal também está se organizando e até uma espécie de colaboração possível entre as concessionárias de energia elétrica para o pessoal ter uma rede de apoio, né? Se precisar, ter como agir. Agora, e restabelecer a energia de uma forma mais rápida, né? São 7h37 agora. Bom dia para você, ligado com a gente aqui na programação da Gazeta. Uma excepcional e produtiva manhã de quarta-feira para você. 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Vamos de mais som aqui na programação do nosso Conectado.
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Ana Castela cantando pra gente nesta manhã gelada de quarta-feira aqui pro Carazinho. Bom dia pra você na Sintonia da Gazeta. Vem com a gente no Conectado e Música e Informação com você até às 9 horas da manhã. Manhã gelada e congeada aqui pro Carazinho. E, gente, te organiza porque quinta e sexta-feira de manhã vão ser tão frios quanto esse despertar de quarta-feira, hein, gente? 2 graus a temperatura agora. E olha, gente, atenção, porque a partir da próxima sexta-feira, meia-noite, entram em vigor, no dia 26, os novos valores das tarifas de pedágio em todas as praças que são administradas pela CCR Via Sul, uma empresa do Grupo Motiva, nas rodovias, no caso, a 101, a BR-290, que é a Freeway, e também para a nossa região aqui, a BR-386. O reajuste das tarifas está previsto no contrato de concessão e considera fatores que cumprem a tarifa final, como atualização do Índice Nacional de Preços ao Consumidor, o IPCA, os reequilíbrios contratuais e demais parâmetros previstos na regulamentação do setor. A atualização foi autorizada pela ANTT e publicada no Diário Oficial da União ontem. O reajuste considera o período compreendido entre fevereiro de 2024, quando ocorreu a última atualização da tarifa, e agosto deste ano. Com a revisão, a tarifa básica para os veículos de passeio passa a ser de R$ 6,60. As 7 praças de pedágio da concessionária são localizadas em Três Cachoeiras, Santo Antônio da Patrulha, Gravataí, aqui na 386 em Fontoura Xavier, né? Também em Vitor Greff, em Paverama e ainda em Montenegro, tá? Então te organiza porque a partir de sexta-feira o pedágio fica mais caro, passando aí para os automóveis a R$ 6,60, caminhões leves, ônibus e caminhão furgão, né? A R$ 13,30 e automóvel e caminhonetes com semi-reboque a R$ 9,90. A tabela completa aí de como fica aí os veículos, né, por categoria, você confere lá no portal Gazeta. Agora são 7 da manhã com 46 minutos, 7:46. Bom dia para você de rádio ligado, conectado com a gente aqui na programação dos 92.9 do rádio. 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

0: 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Parabéns para a equipe do Rui aí pelos números que foram verificados nesse último Enem. Agora são 7h48, bom dia para você na Sintonia da Gazeta, esteja você onde estiver, fazendo o que estiver fazendo nessa manhã gelada de quarta-feira, uma excelente, produtiva quarta-feira para todo mundo. Bom dia para o pessoal que vai despertando, né, tomando o seu café da manhã na Companhia da Gazeta, tomando o seu mate, né, se preparando para ir para o trabalho ou já no seu local de trabalho, boa jornada. E obrigado também pela carona do amigo motorista que nos leva na Sintonia dos 92.9 pelas ruas de Carazinho, pelas estradas de toda a nossa grande região. 7h49 agora, bom dia pra você. Vem com a gente, vamos de mais som.
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0: Lauana Prado.

Agora, gente, são 7 horas da manhã com 54 minutos, 7 com 54. A temperatura está na casa dos 2 graus. Bom dia para você, né? Bom dia para o seu Mário, também tá ligado com a gente. Alô, seu Mário, um abraço para o amigo, uma excelente manhã. Tudo de bom, viu? Gente, temperatura está na casa dos 2 graus e essa friaca da geada levantando, eita coisa séria, hein? E amanhã deve ser pior em relação, assim, à temperatura no termômetro e à própria sensação térmica. Mas, gente, agora de manhã, as estradas da região, o pessoal da Polícia Rodoviária Estadual de Passo Fundo informa que está atendendo, no momento, a um acidente de trânsito em Passo Fundo, na RS-324, ainda no perímetro urbano ali de Passo Fundo, porque é na saída, né? O acidente da 324 envolveu 3 veículos agora de manhã. Impressiona as primeiras imagens que estão sendo disponibilizadas pela Polícia Rodoviária Estadual, né? Pelo tamanho dos danos materiais que foram verificados nesse acidente da 324 na perimetral de Passo Fundo, próximo ao trevo de acesso à Roselândia. Esta colisão envolveu um veículo Onix, um Ford Fox e também uma EcoSport. De acordo com relatos, o que se tem informações até então é que o condutor da EcoSport trafegava pela rodovia quando foi surpreendido pelo Onix trafegando pela pista contrária. O motorista da EcoSport desviou, mas atrás dele vinha um Fox que não teve tempo e colidiu de frente com o Onix, né? Depois do impacto, os dois pararam fora da rodovia e o Onix estava aí um casal, né, que acabou ficando ferido, né? E ao todo, então, 3 pessoas foram socorridas pelas equipes de atendimento médico lá de Passo Fundo em virtude deste acidente, que de certa forma mobiliza então a Polícia Rodoviária Estadual de Passo Fundo agora de manhã. A impressão que dá pelas imagens é que havia gelo também aí na pista nesta manhã gelada, né, de quarta-feira. Fica aí a orientação, né, para o amigo motorista, porque a gente sabe que tem muita gente que também faz esse trecho Carazinho Passo Fundo agora de manhã. Para você que está no trecho, tenha bastante atenção quando chegar nessa parte do perímetro urbano aí da 324 lá na perimetral, tá bom? Ainda pelo estado, um fato que chama atenção é na Rota do Sol, mas que chama atenção pelo fato que aconteceu durante esta madrugada. Uma barreira, né? Pedras caíram durante esta madrugada, bloqueando parte da RSC-453 na Rota do Sol, no trecho conhecido como Serra da Vesfália, entre os municípios de Estrela e Garibaldi. Conforme a Polícia Rodoviária Estadual, o deslizamento ocorreu por volta do quilômetro 61, deixando pedras sobre a pista no sentido Garibaldi a Estrela. E, no entanto, por volta das 5 horas da manhã, uma caminhonete, uma Transit, né, desse tipo furgão, acabou batendo nessas pedras que estavam espalhadas. Um motorista que estava sozinho no veículo não se feriu, mas o automóvel ficou totalmente destruído na parte da frente. Esse episódio aconteceu na Serra Gaúcha durante essa madrugada, motivado aí por um deslizamento de pedras. Agora são 7h57, bom dia para você de rádio ligado com a gente na programação da Gazeta. Uma excelente, produtiva manhã de quarta-feira para você. Vem com a gente até as 9, a música e informação aqui na programação do nosso Conectado. 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
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Agora, 8 horas da manhã em ponto. Bom dia para você. Vamos de mais som. 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Diego e Vitor Hugo.

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sua companhia. De bem com a vida para mais uma manhã. Por aqui o nosso Conectado te fazendo companhia com música e informação nesse começo de manhã de quarta-feira, manhã gelada de quarta-feira. Bom dia para você na sintonia da Gazeta. Esteja você onde estiver, fazendo o que estiver fazendo. Aquele abraço. Vem com a gente até às 9 na programação do nosso Conectado. 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E olha, o INSS publicou uma nova portaria que amplia a exigência de cadastro biométrico para a concessão de benefícios previdenciários e assistenciais como aposentadorias, auxílios e BPC-LOAS. O cadastro biométrico da carteira de identidade consiste na coleta das impressões digitais dos dedos das duas mãos e da fotografia do rosto do cidadão, que são armazenadas em uma base de dados do governo federal. O objetivo é confirmar a identidade do beneficiário e impedir que terceiros recebam valores de forma indevida. Quem solicitar benefícios ao INSS deverá comprovar registro biométrico em bases oficiais do governo, como a Carteira de Identidade Nacional ou então a Carteira de Habilitação. A exigência já vinha sendo aplicada de forma parcial desde setembro de 2024 e ela é obrigatória para pedidos de BPC-LOAS. O governo também já utilizava o cadastro biométrico de outras frentes, como empréstimos consignados e aposentados e pensionistas. A nova portaria regulamentada e amplia essa exigência para a maior parte dos benefícios previdenciários e assistenciais requeridos ao INSS, abrangendo os pedidos e apresentados a partir de novembro de 2025. Para quem já recebe o benefício, a implementação será gradual e não haverá bloqueio automático neste momento. Agora são 8 da manhã com 9 minutos e por falar em INSS, lá nas redes sociais do Grupo Gazeta, né, tanto no Facebook quanto no Instagram, a gente conversou ontem sobre a temática, né, da aposentadoria especial. Nós tivemos uma recente decisão do Supremo Tribunal Federal abrangendo a questão da inconstitucionalidade da exigência da idade mínima para a concessão da aposentadoria especial, né? São aquelas atividades que o pessoal poderia se aposentar com os 25 anos, né, de atividade, porém que depois da reforma da Previdência, o pessoal acabava tendo que ter o critério da idade mínima, né? E aí muita gente acabou desistindo de encaminhar a aposentadoria. Só que agora o STF decidiu que a exigência da idade para essas questões da aposentadoria especial, ela é inconstitucional, né? Então tem muita gente que volta a preencher critérios para se aposentar um pouco mais cedo. E lá no Portal Gazeta a gente conversou, né, com a advogada Caroline Xavier Nais, que falou sobre este assunto. Se te interessa, vai lá e confere tanto no Portal Gazeta quanto no Facebook, tá bom? No Instagram e também no nosso Facebook. Agora são 8 da manhã com 11 minutos, 8 e 11. Bom dia para você. Vem com a gente até as 9 aqui na programação do Conectado. 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

Ed Camargo Luciano, cantando pra gente aqui na programação do nosso Conectado. Agora, 8 horas da manhã com 18 minutos, 2 graus a temperatura. Tá achando frio, hein, amigos? Olha, tivemos 24 cidades do estado do Rio Grande do Sul com temperaturas negativas durante esta madrugada e amanhecer, né? 24 cidades pelo Sistema de Monitoramento e Alertas Agroclimáticos, né? E também o Instituto Nacional de Meteorologia apontaram que 24 territórios gaúchos tiveram temperaturas negativas durante esta madrugada. E São José dos Ausentes, na região da Serra, foi o local com a menor temperatura, menos 2,8 graus durante esta madrugada. Aqui pertinho, Soledade registrou menos 2,4, né? Em Vacaria, a temperatura marcou 1,9 negativo. Em Getúlio Vargas, 1,8, né? Também em São Francisco de Paula, cidade registrou menos 1,5, né? E outros 18 municípios, principalmente nas áreas da fronteira, região metropolitana e Vale do Rio Pardo e também parte da região carbonífera, registraram temperaturas aí também negativas. Aqui em Sarandi, cidade pertinho, né? Menos 1,1 grau foi a temperatura. Aí tivemos Santana do Livramento com menos 1,2, teve Eldorado do Sul com 1 grau e assim por diante. Tivemos, portanto, 24 cidades, né, com temperaturas negativas. As mais perto aqui foram Santa Bárbara do Sul, com menos 0,1, e também Sarandi e Soledade. Agora são 8 da manhã com 19 minutos, 8 e 19. A temperatura está na casa dos 2 graus aqui por Carazinho. Bom dia para você, ligado e ligado, conectado com a gente aqui na programação da Gazeta. 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Agora são 8 horas da manhã com 20 minutos, 8h20, e olha, gente, a polícia trabalha com a possibilidade do estado ter tido mais uma situação de feminicídio. Uma mulher, já idosa, 68 anos de idade, foi encontrada morta ontem à noite, no começo da noite, no interior do município de Marau. O caso está sendo tratado como feminicídio e o principal suspeito é o companheiro da vítima, que está sob custódia da polícia. Ela foi identificada como Inês Bresciani Serafim. O homem não teve a identidade informada. De acordo com a Brigada Militar, a ocorrência começou por volta das 7h30 da noite de ontem, quando o homem deu entrada no hospital no município apresentando ferimentos pelo corpo. A Brigada Militar suspeitou, foi até o hospital e confirmou que ele teria matado a sua própria companheira. A partir da informação, a Polícia Civil de Marau foi acionada, se deslocou ao endereço indicado pelo homem, na localidade de Linha São José do Tonhal, no interior de Marau, e os agentes encontraram a vítima sem vida. Devido à gravidade dos ferimentos, o suspeito precisou ser transferido para o hospital em Passo Fundo, onde permanece internado. Agora são 8 da manhã com 21 minutos, 8h21. Bom dia para você de rádio ligado com a gente aqui na programação da Gazeta. Vem com a gente até as 9 da programação do Conectado. É música e informação para você. 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Fala com Paula Fernandes. Bom dia.

0: 8 da manhã agora com 29 minutos, 8h29, bom dia para você na sintonia da Gazeta, bom dia também para o Juan, também interligado com a gente, valeu pela companhia, Juan. Um abraço para o amigo, uma excelente manhã de quarta-feira, viu? Bom dia também para o pessoal que está ligado com a gente, a Ivete, né Ivete? Obrigado pelo carinho, pela companhia, uma excelente manhã para ti também. Agora são 8h29 e olha gente, nessa semana nós tivemos as duas mulheres aqui de Carazinho que são suspeitas de terem algum tipo de envolvimento na morte do ciclista em Passo Fundo, que foi atropelado quando usava a ciclovia na Avenida Brasil em Passo Fundo, ainda durante o feriado, né, do mês agora de junho. E elas foram ouvidas aí pela Polícia Civil e nas oitivas elas voltaram a afirmar que não sabiam que a ciclovia de Passo Fundo era destinada de forma exclusiva para a circulação de bicicletas. A afirmação é da delegada Daniela Mineto, da Delegacia de Homicídios e Proteção à Pessoa daquela cidade, que investiga o caso. Segundo a polícia, as mulheres teriam relatado nesse segundo depoimento que tinham ido a Passo Fundo, né, para passar o dia, onde almoçaram, fizeram compras e antes de voltar para Carazinho teriam realizado então essa caminhada na ciclovia lá no bairro Boqueirão. Elas teriam dito que não tinham conhecimento de que a ciclovia de Passo Fundo era de uso exclusivo para bicicletas e confirmaram que houve um esbarrão com elas e afirmaram que o ciclista não emitiu nenhum sinal sonoro que tenha tido qualquer movimento de desvio, né? Ainda de acordo com a delegada, as mulheres afirmaram acreditar que o ciclista possa não tê-las visto por causa da incidência do sol naquele momento. A situação ainda permanece em investigação e, de acordo com a Polícia Civil, outras testemunhas serão ouvidas no decorrer ainda desta semana desse episódio que aconteceu no dia 4 de junho na Avenida Brasil, em que um ciclista de 54 anos de idade que trafegava com a bicicleta pela ciclovia colidiu nas duas mulheres que caminhavam no espaço, né? E acabou então caindo sobre a via e foi atropelado de forma fatal por um Siena que seguia no sentido centro Boqueirão naquela cidade. Elas se apresentaram acompanhadas de advogado para o depoimento à oitiva que foi realizada durante esta semana. Agora são 8 da manhã com 31 minutos, 8:31. E também pela região, o Tribunal Regional Eleitoral no estado cassou por unanimidade os diplomas do prefeito de Palmeira das Missões, Evandro Luiz Messing, e do vice-prefeito Regis de Lima Lorenzoni, eleitos pelo PT. A decisão aconteceu em sessão plenária na terça-feira e invalida o resultado do pleito de 2024 e exige a realização de novas eleições no município de Palmeira das Missões. Os juízes acolheram o recurso de uma coligação partidária adversária. A decisão colegiada reformou a sentença de primeira instância, que antes aplicava apenas uma multa de R$ 20 mil aos gestores. Agora são 8 da manhã com 32 minutos, 8:32, temperatura batendo na casa dos 2 graus aqui por Carazinho, apesar do sol aparecendo com mais intensidade agora, né gente? 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
0: 8h33 agora, bom dia para você, Jorge e Matheus.

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6: Brasil! Bora, dá um volume a mais do rádio, vem com a gente nesta manhã gelada de quarta-feira. Bom dia aqui Gazeta e por aqui o Conectado te fazendo companhia. E bem com a vida, não mais por emoção e nas boas vibrações das ondas do rádio. Uma excelente manhã de quarta-feira para todo mundo. 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Vamos de mais som aqui na programação do nosso Conectado. Sandro Coelho canta pra gente.

Gente, agora são 8 da manhã com 48 minutos, 8h48, temperatura batendo na casa dos 2 graus aqui por Carazinho. Tá difícil de fazer essa temperatura subir nessa manhã gelada de quarta-feira, né, gente? Olha, os bombeiros aqui de Carazinho tiveram um chamado agora há pouco para atender um princípio de incêndio. Na verdade, segundo os bombeiros, foi fogo em lixo que estava dentro de uma residência abandonada, né? E acabou gerando um tanto quanto de fumaça, né? E o pessoal atendeu ali na rua Rio Branco, né, na altura do número 172, né? A casa estava em desuso, né? E havia algum lixo no interior. A princípio, o pessoal

0: recebi informação de que algumas pessoas estavam usando o local ali para ir dormir à noite, né? Houve então a queima de material que estava no interior do imóvel, a princípio de lixo, gerando fumaça. Os bombeiros foram lá para intervir, mas não chegou aí a queimar o imóvel. Essa movimentação dos bombeiros agora de manhã nas imediações da rua Rio Branco, bairro Glória, aqui em Carazinho. Agora são 8h49, a temperatura batendo na casa dos 2 graus. E olha, o Supremo Tribunal Federal retoma hoje o julgamento sobre a validade das ações na Justiça do Trabalho que reconheceram o vínculo de empregado na relação entre motoristas de aplicativo e plataformas da chamada uberização. A sessão está prevista para começar às 2 horas da tarde. O julgamento foi suspenso no dia 1º de outubro do ano passado, quando foram ouvidas as sustentações das partes envolvidas no julgamento. Na sessão de hoje, serão proferidos os primeiros votos sobre a questão. Serão julgadas 2 ações relatadas pelos ministros Edson Fachin e Alexandre de Moraes, que chegaram ao Supremo a partir de recursos protocolados pelas plataformas, no caso a Rappi e a Uber. As empresas contestam decisões da Justiça do Trabalho que reconheceram o vínculo empregatício com motoristas e entregadores. Agora são 8 da manhã com 50 minutos, 8h50. E pelo mundo, o Senado americano aprovou ontem uma legislação que ordena ao presidente americano Donald Trump que suspenda as ações militares americanas contra o Irã, a mais recente repressão do presidente republicano por parte do Congresso, cada vez mais inquieto com o alto investimento na guerra. O Senado votou 50 a 48 votos a resolução sobre poderes de guerra, que já havia sido aprovada pela Câmara dos Representantes no início deste mês, refletindo uma crescente preocupação, inclusive entre alguns republicanos e Trump, com o conflito impopular que começou no dia 28 de fevereiro. Foi a primeira vez que ambas as casas do Congresso aprovaram uma resolução que ordena o presidente a retirar as Forças Armadas americanas das hostilidades, conforme estipulado pelos poderes de guerra em 1973, mais conhecida como a Lei dos Poderes de Guerra. Agora são 8 da manhã com 51 minutos, 8h51. Bom dia para você, ligado com a gente na programação da Gazeta. Uma excepcional e produtiva manhã de quarta-feira para todo mundo.
1: Vamos lá!

8h54 agora, um abraço pro amigo Sidney, também ligado com a gente. Alô, Sidney, um abraço pro amigo, uma excelente manhã de quarta-feira. Já que amanhã é gelada, vou lembrar Rio Negro e Surimão.

Dia Negro Solimões com Jorge Matheus e o Frio da Madrugada. Bom dia para nossa querida amiga Marli, também ligada com a gente aqui na programação. Obrigado pelo carinho e pela companhia, uma excelente manhã. Gente, agora faltando 2 minutos para as 9 horas, nós vamos fechando por aqui mais uma edição do Conectado, agradecendo demais o seu carinho e a sua companhia com a gente em mais uma manhã. A gente volta a se encontrar amanhã, quinta-feira, naquele esquema, feliz e contente, com Deus à frente, sempre, sempre. Na sequência, tá chegando aí o colega Thiago Borges para comandar com você a máquina sonora dos 92.9 do rádio com o Gazeta Play. Fiquem com Deus e que Nossa Senhora os proteja. A todos uma excelente quarta-feira. Valeu, gente!

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2: Bueno, gente, agora 8h59. Bom dia.
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15: Brasil! Pessoal do grupo, tudo certo? Daí amanhã, não precisa ficar postando de geada e termômetro e coisa arada. Vamos falar de outro assunto, que é pareio. É só geada e geada e frio.
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0: nessa. Bom dia.
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0: Bom dia, são 9:07. Sejam bem-vindos, bem-vindas ao nosso Gazeta Play. Nessa fria manhã de quarta-feira. E aí, eu hoje vou adivinhar. Tá de meião por baixo, né? Tá de cuecão. Ou nem tirou o pijaminha. Levantou, só colocou aquele blusão mais grosso e o casacão. Tu tá de pijama, torcer. Ainda bem que hoje não vai ser quente, né? Porque senão tu estaria naquela. Não posso tirar o casaco porque eu tô de pijama por baixo. Mas ó, eu te entendo, viu, gente? É, faz parte. Deixa eu ver, inclusive deixa eu dar uma conferida aqui, ó. Deixa eu ver. Pois é, também tô de pijama por baixo. Ó, começar muito bem a sua manhã. Estamos aí já na casa dos três ainda. Deixa eu dar uma espiadinha. Tava 3 hoje, mas cedo chegou a fazer 2 em Carazinho. Estamos com 3,8, quase 4 graus a partir de agora. Vai começar a subir um pouquinho as temperaturas e a gente está com você no Gazeta Play até o meio-dia. 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Começando a sua manhã, hoje dia 24 de junho, hoje dia de São João, né? 175 dias do ano, faltam 190 dias para terminar 2025. Hoje nós temos o dia... Hoje dia municipal, hoje é nascimento de São João Batista, né? E tem muitos, mas muitos municípios lá em Portugal. Hoje é feriado praticamente em todo o país, mas tem muitos municípios, muitos estados que é feriado lá, nascimento de São João Batista. Hoje também nós temos o dia da Araucária, hoje dia da Polícia Militar. Então a gente está começando muito bem o seu dia com muita música boa. E claro, um super presente para você.
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0: 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Para você concorrer a esse composto imunidade, é só você mandar teu recado aqui no 99183-6300 e vem aproveitar o teu dia. 9:11, bom dia! Bom chimarrãozinho, café da manhã. Você que tá com o fogão, a lenha bombando, a lareira acesa. Sejam bem-vindos a mais um Gazeta Play. Bom dia!

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0: feira. Quarta-feira, dinamorinho no sofá também, com esse frio, vou te contar, hein? Oh, coisa boa! 9h21! 4 graus, essa é a temperatura. E aí, teve muita geada pela sua casa? Friozinho tá batendo, muita gente que pôde levantou um pouquinho mais tarde, não vou julgar, também faria o mesmo. 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São 9h23, excelente manhã. 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Composto Imunidade é aqui para você concorrer no 991836300. Bom dia!
1: Bom dia! Bom dia! Eu gostaria de pedir uma música aqui, meu nome é Janete.
0: Oi, Janete! Claro!
1: De qualquer música que eu pedi vocês rodarem, eu agradeço. Um bom
0: Valeu!
1: Dia
0: bom dia, Janete! Excelente dia, querida! Pessoal do bairro Vargas! Bom dia, Thiago! Hoje estamos de aniversário, temos aniversário da minha cunhada, Nair! Lá em São Lourenço, em Santo Antônio do Planalto. Oi, Nair, abraço pra você, viu, querida? Saúde, felicidade, muitos e muitos anos de vida, tá? Que papai do céu lhe dê muita saúde. Abraço, viu, Noeli? Beijo pra Nair e hoje festa tá garantida, então, hein? Coisa boa. Quem mais? Bom dia!
2: Bom dia!
0: Bom dia! Tudo Play. Bem?
2: Gostaria de participar do sorteio do composto das farmácias Glória.
0: Claro.
2: Obrigada. Solange Soares, do bairro Oriental.
0: Valeu, como Solange. Sempre,
2: está bombando aqui no Oriental o volume do bairro.
0: Coisa boa, a querida. Valeu, um abração para vocês, hein? Então, vamos lá, e um panda para essa galera? Pode ser, produção? Panda é bom demais, é? Então vamos lá, ó, 991836300. Daqui a pouquinho eu vou trazer para você ofertas da Mega Quarta do Super Mix Supermercados, quarta-feira da padaria. E muitas outras promoções, então se liga na programação da sua Gazeta FM 92.9.

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1: Vamos nessa, vamos atualizando as informações, começando com o trânsito. Para você que está aí pelo trânsito, temos movimento na Avenida Flores da Cunha com Alferes Rodrigo. Na Avenida Flores da Cunha com Alexandre da Mota, um pouquinho de trânsito mais intenso também pela Avenida Flores da Cunha. Direção Centro Rodoviária. Movimento também na Flores da Cunha, próximo à entrada da Avenida São Bento. Tem trânsito um pouquinho mais lento antes da cadeia pública de Passo Fundo, mas não está sendo informado obras nem acidente, apenas o trânsito um pouquinho mais lento. Segue as obras na chegada de Santa Bárbara do Sul, tá? Ou na saída também. Segundo informação, tem trânsito parado naquela região. Obras também entre Ernestina e Passo Fundo e as obras de duplicação da rodovia 386 que seguem a todo vapor. Portal Gazeta 670.com.br. Informações das últimas horas que você confere. Eletrocar reforça equipe com 11 novos eletricistas e investimento de 49 milhões em subestações. Duas pessoas ficam feridas após ocorrência com arma branca em Carazinho. 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Defesa de Bolsonaro pede ao Supremo para prorrogar a prisão domiciliar do ex-presidente, que termina amanhã. Pix por aproximação passa a mostrar saldo antes do pagamento. Buscando classificação, seleção brasileira enfrenta a Escócia hoje. Além de seleção brasileira e Escócia, hoje também tem, às 4 horas da tarde, no grupo B, temos Suíça e Canadá. Bósnia e Herzegovina contra o Catar, no grupo B, também às 4 horas da tarde. 19 horas, dois jogos, inclusive, hein? Últimos jogos de cada grupo são todos o mesmo horário. Escócia e Brasil, Marrocos e Haiti, jogam às 19 horas. 22 horas, tem República Tcheca contra o México e África do Sul contra a Coreia. 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
2: Bom dia!
1: Bom dia pra você! 9h34, excelente manhã!
3: Ei! E tá gelada? Ah.

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2: 9h38. Bom dia pra você. 5 graus.
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1: Estamos de volta, 9h41, bom dia. 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Bom dia pra todo mundo que tá aí nos acompanhando na vibe boa.
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1: 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E um salve pra galera da Mazaro Móveis Planejados. Se liga que vem chegando por aí. 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Bom dia, Augusto. Bom dia pra galera da Mazaro Móveis Planejados. Tamo junto, meus queridos. Bom dia. Já esquentou, tá calorzinho, hein? 6 graus.

Centro Coelho, cachorro perigoso, hein? 9h46, bom dia! Vocês estão bem? E o frio? Conta pra gente. Cara, inclusive, né, lá no nosso portal no gazeta670.com.br tem informação, mas também no arroba gazeta, no arroba portal gazeta RS, tem uma foto do frio ali com uma vinhetinha muito boa que você vai recordar, tá? 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Segue lá! Excelente manhã! Bom dia! 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Bom dia! 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

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Ó, deixa eu mandar um abraço aí pra galera que também tá nos acompanhando. Daqui a pouquinho tem informação lá da loja Por Menos também, que inaugurou hoje aqui em Carazinho. Um abraço lá pra também... pro Leonir, a galera lá da Frutari. Oi, amigos, bom dia. Esses dias foi lá fazer as compras e a galera tava lá, né? Dele que dele. Vamos nessa. Daqui a pouquinho tem outras informações aqui na nossa programação. Abraço, Leonir, para toda a galera aí que tá nos acompanhando. Em instantes, tem notícias lá da Por Menos, loja Por Menos, pertinho da delegacia de polícia, que inaugurou hoje, reinaugurou. 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E ó, parabéns a galera da Por Menos, e a pouquinho tem bate-papo direto lá. Então vamos nessa, em instantes.

0: Jorge Matheus, Bobinha. São 9h53, bom dia. Salve pro Jefferson Oliveira lá na Borghetti, também tá participando aqui do sorteio. Excelente manhã, abraço Jefferson. Bom dia, Loreni Fidelix do bairro Alvorada. Oi, Loreni. Bom dia também pra Jussara, nessa manhã gelada. Bom dia, Jussara, excelente dia. Bom dia pra Terezinha Dapper do bairro Breaker, galera que tá curtindo a programação. Seguinte, é em 5.8, essa é a temperatura aqui nos altos do bairro Boa Vista. Excelente manhã pra todo mundo. E tá na hora de esquentar a sua manhã, hein?
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0: Bom dia! Oi, Ana Cláudia Luvizeto, tá aí junto com a gente lá no interior de Saldanha Marinho. Já tá com as filhas, a Isadora e a Daniela, a Daniele. Oi, Daniele! Oi, Isadora! Beijo, meninas! Muito obrigado pela companhia. Vocês estão bem? Bom dia para a nossa ouvintaça, sempre ligada, Vitória Eduarda. Oi, querida! Bom dia! Baita dia para nós, hein? Que sol lindo! Daqui a pouquinho tem vestiário Papo de Bola.

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2: Uhul! Bom dia, 10 e 13, hein? Excelente manhã pra todo mundo. E aí, como é que vocês estão?
3: Sai, Rodolfo.
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4: Espalhou pra todo mundo.

0: Mari Fernandes e Zé Rodolfo, agora tá na hora de...
1: Brasil!
0: Vestiário Papo de Bola, hoje tem FanFest no Estação 599 e tem notícia da Copa do Mundo.
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0: Fala aí, Davi Pereira.
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4: É isso aí, chegando o nosso Vestiário Papo de Bola aqui na programação da 92.9. E depois de enfrentar quase 3 horas de atraso devido às más condições climáticas para sair de Nova Jersey, o técnico da seleção brasileira, Carlo Ancelotti, não adiantou a escalação do Brasil, que vai enfrentar a Escócia nessa quarta-feira às 19 horas, lá no estádio Hard Rock em Miami. O italiano, em entrevista coletiva na cidade do duelo, detalhou as dificuldades da partida e confirmou a presença de Neymar entre os relacionados. O Brasil é líder do Grupo C pelo saldo de gols. Tem 4 pontos, igual a Marrocos, que enfrenta o Haiti também hoje. Treinador que não terá Rafinha lesionado. No último treino, antes da partida, Ancelotti indicou Ryan como o titular da posição. Na entrevista, ao ser perguntado sobre a necessidade de alargar o campo contra a Escócia, o técnico italiano citou Ryan espontaneamente. Treinador também confirmou que não poupará Douglas Santos e Casemiro, que estão pendurados com cartão amarelo. Treinador que foi perguntado 3 vezes sobre a condição física de Neymar e se ele ia para a partida, disse que ele está disponível para a partida de hoje à noite. Destaque do nosso Vestiário Papo de Bola especial Copa do Mundo. Até mais.
0: Valeu, Davi. Hoje tem Brasil, hein? Lá no Estação 599.
1: Brasil!
0: Ah, todo mundo lá, hein? A gente quer vocês pra fazer uma super festa hoje a partir das 19 horas, hein? Sai do trabalho, já vai lanchar lá no Estação e fica junto com a gente pra curtir esse super jogo valendo a classificação. Bom dia! Querendo concorrer ao kit também, a família Nhanha. Bom dia, pessoal do bairro Oriental, tá gelado aí ainda, hein? Hoje temos um super presente das Farmácias Glória, rede associadas com Posto Imunidade, pra dar aquele up no teu organismo, hein? O que anda meio ranhentinho, esse aí vai te ajudar bastante. 10 e 7, bom dia!

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0: ficou difícil.
1: Muito bem, são 10h18. Bom dia pra você. Agora...

0: Alô, gerente! Aqui nos estúdios do Grupo Gazeta de Comunicação, doutora Magali Bertoldi da Hora Única, que levantou quebrando gelo também. Tudo bem, doutora? Bom dia!
1: Bom dia, Thiago. Bom dia a todos os ouvintes da rádio.
0: Geladinho?
1: Meu Deus, né? Geladinho aí. O inverno começou o quê? Final de semana?
0: É, começou no domingo, oficialmente, né?
1: Oficialmente.
0: Oficialmente foi domingo, mas...
1: Eu não me lembro do ano passado ter feito tão frio assim, tão rápido.
0: É que a gente tem a memória curta, né?
1: Ai, eu tô achando tão frio.
0: A gente tem memória curta. Se eu não me engano, ano passado fez alguns dias sequenciais, assim, de bastante frio, né?
1: Uhum.
0: Mas, claro, tudo é passageiro, né? É. Tudo é passageiro. Então, a gente tem que
1: não
0: se adaptar.
1: Adianta.
0: Quis morar no Rio Grande do Sul.
1: É isso aí.
0: Agora aguenta, né?
1: É isso aí.
0: Eu estava conversando agora há pouco com o Padre Jôlio aqui da Paróquia São José. O Padre Jôlio veio lá do Nordeste, lá para cima. Faz tempo, no Norte. E ele falou, já tem 11 anos que mora aqui, ainda não me acostumo, não gosto de frio. Então, faz parte, né?
1: Faz parte.
0: Pessoal que mora aqui no Rio Grande do Sul não gosta, imagina quem
1: não é daqui, né? É isso.
0: Mas hoje a gente veio falar sobre cuidados, porque a gente precisa tocar no assunto de fazer a revisão, né, dos implantes, doutora. Porque tem muita gente que se faz esquecido aí, doutora Magali.
1: Isso mesmo. Tava até te contando, né, antes, segunda-feira eu atendi uma paciente que há 5 anos ela fez protocolo na parte superior.
0: Uhum.
1: Protocolo é aquela inteira fita.
0: Inteira.
1: Né?
0: Tá.
1: Não sei se onde? Ela tinha dente, uhum. Não sei como foi feito o procedimento, enfim, ela já chegou o procedimento finalizado.
0: Certo.
1: O procedimento tá em dia, bem certinho em relação à prótese, bem estruturada, tudo certo. Porém, ela chegou e ela me disse, doutora, eu tô com muita dor na minha gengiva. E tá, inclusive, sangrando a minha gengiva quando eu escovo. E aí foi que eu pedi pra ela, tá, e quando que foi tua última manutenção? Quando que foi removido esse protocolo pra fazer a higienização fora da boca? E ela disse, desde que eu fiz o procedimento, eu nunca fiz uma manutenção.
0: Nunca voltou?
1: Nunca lembro de ter feito nenhuma manutenção, de ter removido ela.
0: Uhum.
1: Faço a higiene em casa, escovo com o fio, escova, passo... Ela passa a escovinha lá interdental, mas ela nunca fez a remoção desse protocolo. E aí que mora o perigo. Porque tem muitos pacientes que fazem os implantes e acabam esquecendo. Ou às vezes não receberam a orientação correta, porque a orientação hoje é ser removido o protocolo a cada 6 meses para fazer a higienização. O protocolo que eu falo é aquela inteira.
0: Sim.
1: Então isso pode ser para a parte de cima quanto na parte de baixo. Vale
0: claro.
1: Para as duas. Porque o que acontece... A gente trata muito paciente que perdeu os dentes ou que tem poucos dentes, enfim, porque teve alguma questão ali, teve uma cárie, uma doença periodontal. Se ele não cuidar da higienização com os implantes, pode dar problema no implante. E tem muitos pacientes que acham que não. Só que realmente a prótese protocolo, ela pode ficar algum alimento dentro ali, porque fica uma frestinha entre a gengiva e a prótese. Isso nunca a gente vai conseguir vedar 100%. Até porque a gengiva é um organismo vivo, enfim, ela pode oscilar. E aí pode sim entrar sempre alguma coisinha. E aí, claro, às vezes com a higiene consegue remover consegue remover tudo, mas tem alguns pacientes que têm um pouco mais de dificuldade na questão da higiene. E aí sempre fica alguma coisinha de resíduo. E a manutenção, a limpeza é para isso, é justamente para acompanhar. Quem é meu paciente já sabe, a gente sempre está mandando mensagem e mesmo assim alguns esquecem de vir até a clínica, porque a manutenção ela é imprescindível. Eu sempre digo para todos os pacientes, se você faz a manutenção correta, se você tem algum problema no implante, eu consigo com a fábrica a reposição desse implante. É igual um carro, você tirou
0: Sim.
1: ali da concessionária,
0: tem que fazer a revisão.
1: Fez a manutenção, revisão, você tem uma garantia.
0: Exato, né?
1: Pro implante é a mesma coisa. Eu tenho um paciente que fez no primeiro ano e sumiu simplesmente.
0: Não voltou mais.
1: Nunca mais. Eu não sei nem, eu não consigo nem mais contato. Acho que mudou o telefone. Às vezes se mudou realmente a
0: claro,
1: cidade.
0: Né?
1: Se mudou, tem que ir para outro lugar, né?
0: Comunicar.
1: Enfim,
0: também.
1: Comunicar também, uh-huh. né? Mas pelo menos que procure um dentista que faça.
0: E a gente fala também, né, doutora? Querendo ou não, é um investimento estético, é um investimento na saúde e tudo mais. E todo mundo sabe que é um investimento que realmente é um custo, né? Então,
1: uhum.
0: assim, ó, valoriza o que você suou muitas vezes para fazer. Vai lá, faz a manutenção, faz essa revisão para te dar uma longevidade lá na frente.
1: Sim.
0: Né? Porque a gente sabe que hoje, tendo a manutenção em dia, a empresa, né, a Hora Única e também a empresa que faz os implantes, te dá essa garantia.
1: Sim.
0: Mas longevidade, né, a gente tem que saber que daqui a pouquinho, daqui 10, 15, 20 anos, e como é que vai estar a minha saúde bucal, né?
1: Não, e não só em questão financeira, mas questão realmente de fazer procedimento novamente. Ninguém gosta de estar repetindo uma coisa.
0: Isso.
1: E ainda mais, é sensível, é trabalhar às vezes na boca. E às vezes é um paciente que sonha com esses implantes há um tempo.
0: Juntou
1: ali
0: dinheiro,
1: o dinheirinho, né?
0: Exato.
1: Sabe? Então, tá repetindo por uma... Por um esquecimento, às vezes não faz parte, né? Não poderia fazer parte. Por isso que eu sempre digo assim, a gente vive mandando mensagem, porém eu sempre peço para os pacientes, lembra você também, pelo menos duas vezes no ano, que você tem que voltar aqui para fazer a sua manutenção. Se nós esquecer de mandar uma mensagem, porque pode acontecer, porque é bastante telefone, bastante contato, você tem que lembrar de fazer a sua manutenção, porque isso faz parte, é um tratamento que
0: claro.
1: É uma coisa que você precisa acompanhar para o resto da vida. E muitos pacientes não sabem, mas assim, ó, o tártaro, que é uma das principais causas hoje de perda de dentária, que o tártaro é aquela crostinha que fica mais amarelada, mais nos dentes. Ela vem da saliva nossa, tá? Então, é uma saliva calcificada. Nós não conseguimos remover em casa com a escova. A gente tem que ir até o consultório para poder remover do dente. Só que muitas pessoas, elas, mesmo perdendo os dentes, ela pode ter a formação de tártaro, porque é da saliva, não vem do dente. E mesmo tendo um implante, pode ter também esse tártaro. Só que daí pode dar problema no implante também. Então, o implante ele não significa que, tô salvo, não tem mais problema. Tem que cuidar, porque se você tem tártaro, você pode... Eu tenho muitos pacientes com implante que tem formação de tártaro, que eu tenho que fazer limpeza a cada 3 meses, não a cada 6.
0: Sim.
1: Então, tem pacientes que tem uma saliva ali mais calcificada, que a gente entende que vai ter que limpar com mais frequência. E, às vezes, com irrigador bucal, que é o aparelhinho que a gente sempre fornece para os pacientes, e com a escovinha não sai, às vezes ele é tão... resistente, ele não sai, que tem que tirar o protocolo e tá fazendo a limpeza fora ali com o instrumental, porque realmente ele fica aderido ali na prótese, é difícil de tirar.
0: Certo.
1: Então, o mais ideal é sempre fazer esse acompanhamento, porque às vezes o paciente não sabe também, né? Então, é o profissional que tem que saber o que tem que fazer, e é por isso que eu sempre oriento. Não deixe passar essas manutenções, essas limpezas a cada 6 meses, porque isso vai fazer toda a diferença no tratamento de longevidade, mesmo que nem você estava falando, né?
0: Com certeza. Afinal de contas, é necessário não diga, daqui a pouquinho não vá, digamos, retardando a tua volta na hora única. E a gente sabe que para isso, para quem fez os protocolos, é cliente da hora única e também, poxa vida, muitas vezes fiz em outro lugar. Onde vou?
1: Pode.
0: A hora única, esse caso que a senhora pegou era de uma outra empresa, muitas vezes. Vai lá, conversa, já vai fazer a sua manutenção, vê como está, não espere mais.
1: Isso,
0: né, doutora?
1: Mesmo. E até complementando, quem tem dente natural, né, falando para pessoas, às vezes, que me escutam que não tem implante, precisa também fazer limpeza e manutenção a cada 6 meses. Então, justamente para manter, é uma manutenção para você não perder seus dentes, para não precisar fazer implante.
0: Com
1: então,
0: certeza.
1: A manutenção hoje, para a saúde bucal, ela é essencial. Então, tanto para quem faz implante, para quem não faz, é sempre imprescindível.
0: Exatamente. Não fuja da doutora Magali. Vá lá, não fuja da Oral Única e vá lá. E tem os telefones de contato,
1: isso,
0: né, doutora?
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0: Com certeza. Doutora, muito obrigado pela visita, um abraço e um bom frio então, né?
1: Muito obrigada, desejo a todos uma boa semana e até a próxima.
0: Até a semana que vem. Doutora Magali Bertoldi, da Oral Unique.
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0: Jorge Mateus com Edson Hudson. Esqueça que eu te amo. São 10h32. Bom dia para todo mundo que tá aí nos acompanhando. Tá na hora de trazer informação, hein? Tá na hora de previsão do tempo.
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0: 7 graus nesse momento aqui nos altos do bairro Boa Vista. Hoje máximas de 11, 12 pela parte da tarde. Vai ter um pouquinho de nebulosidade, tá? Essa nebulosidade que tá subindo da região da fronteira entre Santa Catarina e a Argentina, mais exatamente ali onde tem as águas do Rio Uruguai, subiu um pouquinho de umidade, vai ter um pouquinho de nebulosidade ao longo da tarde. Para amanhã, o dia é ensolarado, já não faz tanto frio, hoje a mínima foi de 2 graus aqui em Carazinho, e amanhã mínima de 5, máxima de 13 a 14. Sexta mínima de 6, máxima de 17. Sábado mínima de 8, máxima de 19 a 20 graus. No domingo pode voltar a ter chuva. De manhã cedo já começa com nebulosidade e aí o domingo pode ter pancadas de chuvas ao longo do dia, mínima de 14, máxima de 18. E ainda temos a segunda-feira com instabilidade e também a chuva que deve ser presente durante toda a próxima semana em forma de pancadas. Previsão do tempo aqui na Gazeta FM.
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0: Bom dia pra você no Momento Velharia. Excelente dia. Abraço pra Suzana do bairro Oriental. Oi, Suzana. Bom dia pra Antoniela lá de Santo Antônio do Planalto. Salve pro Jaime Camargo do bairro Floresta. Então, oi pra Lara. Bom dia, querido. Excelente manhã. Valeu, Lara. Bom dia, Elza. 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No Momento Velharia. Queen. É instantes, a gente volta.

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2: 10h39, bom dia.
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2: Estamos de volta, bom dia pra vocês, hein? Excelente manhã! 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Bom dia! 15 para as 11! Esse é o Kleber e Cauã. Bom dia para vocês! Lembrar.

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3: Deixa o pessoal de Pernambuco aqui também, pessoal do Nordeste inteiro, fazer um grande clássico da música nordestina.

0: Agora na Gazeta, alô, gerente, aqui na nossa programação. Deixa eu contar para todo mundo o seguinte. São 10h49 agora. 8 graus, essa é a temperatura. Vamos dar um bom dia para a turma lá das missões do Calmidor e Gabiru, a Maria Joyce. Tava com saudade dela, inclusive, né? Tá aqui para falar aí de Xalapa e Gabiru de Calmidor. Tudo bem, Joyce? Bom dia!
1: Muito bom dia, Tiago. Bom dia a você. Bom dia a toda essa comunidade.
0: Tudo bem, querida?
1: De Carazinho.

0: que escuta o seu programa.
1: Bom demais.
0: Thiago, hoje vamos falar de qualidade de vida.
1: Opa!
0: 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Ah, Thiago,
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0: 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Veja bem, um abraço grande para toda
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1: Show de
0: Vida
1: bola!
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1: Isso aí! Valeu, Maria Joyce! Muito obrigado pela companhia, viu, querida? Pessoal aí do Calmidor junto com a gente. Ó, seguinte, turminha! Deixa eu contar pra vocês o seguinte, ó. Seguinte. São 10h52. 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Bom dia!
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1: Hoje, valendo um super presente lá das Farmácias Glória Rede Associadas, um kit, kit não, ele é um composto, tá? Imunidade, composto imunidade para deixar você, que é um guri novo ou uma menina nova. Ah, ah, bom dia!
3: Oi, Fátima, da Fátima.
1: Oi, Fátima, tudo bem, querida?
3: Da Farmácia Associada, o brinde que foi sorteado.
1: Tá bom, obrigada. Beijo! Bom dia! Manhã gelado, hein? Quarta, Yara Marino, do Vai Princesa, bom dia, Yara! Iris Moraes, lá da Avenida São Bento também. Bom dia, quero participar aí do brinde e ouvir Jorge Matheus. Noeli, oi Noeli, bom dia queridona. Bom dia, quem mandou aqui pra gente?
4: Pelo amor de Deus, vizinha, tá de bater tudo que é coisa, né?
1: Bater tudo que é coisa. Oi Marta, do Bairro São Lucas, mandou pra gente aqui o áudio do nosso eterno Castelinho. Bom dia, participar do sorteio da farmácia Franciele Dalcin. Oi, Fran. Bom dia, Sônia Maria Cardoso, do bairro Oriental também. Oi, Sônia. E último recadinho aqui do bloco. Bom dia. Quem mais?
5: Bom dia, Borges.
1: Bom dia.
5: Eu quero desejar um dia abençoado para vocês.
1: Amém. Para todo mundo, né?
5: Tô aqui curtindo o programa, que é uma beleza.
1: Show de bola. Abraço, Euildo. Muito obrigado pela companhia e pela audiência. Daqui a pouquinho, a gente volta com muito mais. Em instantes, tem vestiário papo de bola, tem bate-papo com a galera das lojas Lebs também, que eu tô sabendo. Então, fica aí junto com a gente. 7 graus a temperatura. E a gente tá aí, ó. A sua companhia, bom demais, hein? Ou é tá com vocês nessa manhã gelada. Beijo!

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2: Bom dia pra vocês, hein? Tá na hora de trazer informação aqui na programação, hein? Vamos lá!

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1: Alô, gerente da Unidade Móvel aqui do Grupo Gazeta de Comunicação. Vamos dar um pulinho nas lojas leves. Quem tá por lá é Gustavo Ávila trazendo informação desta quarta-feira gelada. E a Unidade Móvel não para. Fala aí, Gustavo!
2: Alô, Thiago Borges, bom dia novamente para você.
1: Bom dia, meu querido.
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2: 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Valeu, Thiago Borges.
1: Feito!
2: Vamos ficando ao vivo com a Rádio Móvel Gazeta.
1: Show de bola,
2: toda
1: meu
2: quarta-feira
1: querido.
2: A gente tá aqui na Lebs para trazer
1: bom
2: muita
1: demais.
2: Oferta pra galera.
1: Feito! Valeu, um abraço. É a nossa unidade móvel pelas ruas da cidade.
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1: 11:07, não perde a hora, hein, meus pupilos. Vamos que vamos! Em instantes tem vestiário Papo de Bola. Bom dia, vai lá de Machado. Elaide vai lá de Machado, aqui do Centro de Carazinho. Oi pra Juliana Santos. Oi, Juliana. Andréia, que tá pedindo Henrique Juliano. Valeu, Andréia. Bom dia!

0: pessoa.
1: Adson e Alana.
0: Eu faço tudo.
1: Tudo por você. 11 e 12, bom dia pra vocês. E aí, como é que tá? Tudo certinho? 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Tem jogo do Brasil.
2: Brasil!
1: Fala em Brasil, vamos de vestiário Papo de Bola.
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4: É isso aí, chegando o nosso vestiário Papo de Bola aqui na programação da 92.9. E depois de enfrentar quase 3 horas de atraso devido às más condições climáticas para sair de Nova Jersey, o técnico da seleção brasileira, Carlo Ancelotti, não adiantou a escalação do Brasil, que vai enfrentar a Escócia nessa quarta-feira às 19 horas, lá no estádio Hard Rock em Miami. O italiano, em entrevista coletiva na cidade do duelo, detalhou as dificuldades da partida e confirmou a presença de Neymar entre os relacionados. O Brasil é líder do Grupo C pelo saldo de gols. Tem 4 pontos, igual a Marrocos, que enfrenta o Haiti também hoje. Treinador que não terá Rafinha lesionado. No último treino, antes da partida, Ancelotti indicou Ryan como o titular da posição. Na entrevista, ao ser perguntado sobre a necessidade de alargar o campo contra a Escócia, o técnico italiano citou Ryan espontaneamente. Treinador também confirmou que não poupará Douglas Santos e Casemiro, que estão pendurados com cartão amarelo. Treinador que foi perguntado 3 vezes sobre a condição física de Neymar e se ele ia para a partida, disse que ele está disponível para a partida de hoje à noite. Destaque do nosso vestiário Papo de Bola especial Copa do Mundo. Até mais.
1: Valeu, Davi. Vai, Brasil. 11:13.
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1: Sigo com você. Bom dia, Eloni Weber. Oi, Eloni. Bom dia pra você. Jussara Amaral, do bairro Oriental. Isso. Oi, Jussara. Jackson também tá participando aqui do sorteio. Hoje tem Composto Imunidade, lá das farmácias Glória, Rede Associadas. Bom dia também pra Eliane. Oi, Eliane. Bom dia pra Simone, do bairro Oriental. Abraço pra mãe, a Fátima. Oi, Fátima. Oi, Simone. Bom dia.

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7: 11h21, estamos de volta. Bom dia pra você. Se liga! 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Daqui a pouquinho vou falar de ofertas da turma lá, tá bom? 11h21, bom dia!

0: dobradinha do Leonardo Costa com Leonardo, Eduardo e Leonardo, hein? Que beleza, princesa, 11h27. 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
0: Bom dia! Bom dia pra Aline, que tá aí nos acompanhando, pediu do outro lado da moeda. Bom dia pra Fátima, do bairro Oriental. Karine, bom dia. Participar do prêmio daqui da Farmácias Associadas. Pediu KLB pra minha colega de trabalho, é Bianca. Oi, Bianca. Oi, turma. Tudo certinho com vocês aí? Excelente manhã aí pra todos vocês, tá certo? Bom dia. Oi, Cristiane. Oi, Bianca.

Banda Eva, Nosso Amor é Lindo, são 11h32. Bom dia para você que tá aí conectado junto da Gazeta FM de Carazinho para toda a nossa região. Excelente manhã, hein? Temperatura de 8 graus. Boa manhã para todo mundo. E eu quero trazer agora informação para você aqui da região. Tu que tá pensando em trocar de carro, se liga, porque agora a gente vai a Passo Fundo, hein?

0: na Gazeta FM de Carazinho. 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
1: 11h41, bom dia! Daqui a pouquinho os últimos recados dos ouvintes valendo aquele super presente lá da Farmácias Glória, Rede Associadas, Composto Imunidade, na reta final aqui do nosso Gazeta Play. Bom dia! Hoje tem Brasil! Hoje tem FanFest no Estação 599! Vai, Brasil!

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1: 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Bom dia, estamos de volta. E aí, como é que vocês estão? Tudo certinho? 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Aí tá bom demais. Bom dia, 11h47, a gente segue com você. 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Bom dia, Adriana, do Centro, Adriana. Bom dia, Simone. Bom dia, tocando uma banda malta pro maridão Diogo. Bom dia.

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2: Bom dia pra você. 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

0: 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Muito bem, últimos recados por aqui, 11h51. Deixa eu mandar abraços para os ouvintes que estão nos acompanhando.
1: Bom dia.
2: Me chamo Roseloine da Lua.
0: Claro.
2: O Maurinho.
0: Tá participando, né, Gessi?
2: Um abração para vocês, tá?
0: Um abraço, beijo. Nene Fous, valeu, Nene. Bom dia, Silvana Dalpisol. Bom dia para Aura Oliveira, toda a família. Bom dia, Ezequiel, pessoal do bairro Santo Antônio. Nadir Dapper também está participando. Valeu, seu Juliano. Ele disse que vai dar 3-0 Brasil hoje, hein? Oi, Sol. Beijo para você. Valeu, queridona. Bom dia, seu Vilmar Virem. Também está participando aqui da programação. Com 52, a gente vai fazer já o sorteio, tá, gente? Sorteio desse produto que você encontra nas farmácias Glória, rede associadas de farmácias, que é o composto Imunidade. Ele vai prevenir aí gripes, resfriados, infecções recorrentes que você tem. Bom demais, produto maravilhoso que você encontra nas farmácias Glória, rede associadas, tá certo? Bom dia! Deixa eu mandar um abraço pra galera que tá aí sempre junto com a gente no oferecimento de Pompeia, Schuster e Medeiros, Corsair, Géia, Farmácias Associadas, que é a Farmácias Glória e Passo Fundo Shopping. 11h53, os últimos recados aqui, vamos pro sorteio. Da Nova Ouro Preto, a Claudete, oi Claudete, e também Joselito Xavier. Valeu! Muito obrigado. A produção vai fazendo o sorteio ali, ó. 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Quem se deu bem, então, no sorteio, por gentileza, final de telefone, atenção, atenção, é o final de telefone 6317. Oi, dona Gessi do bairro Alvorada. Oi, dona Gessi, beijo pra senhora, viu? Parabéns, Evô, esse composto Imunidade vai estar autorizado, é retirar na farmácia Glória, filial 3, lá na Avenida Pátria, tá bom, dona Gessi? Beijos! Daqui a pouquinho tem o Gazeta News, hoje na apresentação do Davi Pereira. Eu vou estar de volta com vocês hoje à tarde, tá bom? A partir das 5h30. Daqui a pouco tem Padre Matheus Daniel e Oração do Dia. Valeu!

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1: Olá, ouvintes! Queridos ouvintes da Rádio Gazeta! E viva São João! Viva! Viva João Batista! Hoje é dia dele, o dia do precursor, aquele que nós celebramos o nascimento e celebramos o martírio. João é o último profeta do Antigo Testamento e o primeiro a contemplar a novidade do Novo Testamento, porque ele e o Senhor Jesus se encontram já no encontro das duas mães, né? No encontro das duas mulheres ali, quando Maria vai visitar Isabel, nós temos o encontro também dos dois, do precursor, daquele que vem preparar o caminho e daquele que é o caminho, a verdade e a vida. E o evangelho da natividade de João Batista, ele está bastante contido nos textos de Lucas, na tradição de Lucas. Lucas é aquele que retrata o nascimento do precursor e aí vai trazer, né, que se completaram os dias da gravidez de Isabel, então nasceu o menino, foram fazer o que a lei mandava e como é que ia ser o nome do menino. E aí a mãe disse, não, vai ser João o nome dele. Ué, mas não pode, porque esse nome não faz parte da família de vocês. Não, João é o nome dele. E Zacarias, aquele que tinha duvidado de que Deus faria maravilhas por si e por sua família, estava com a língua presa, né, a boca colada, porque duvidou de Deus, escreveu numa tabuinha, João é o seu nome, significando o que era João Batista, o que João Batista veio trazer e anunciar, a misericórdia de Deus, porque João é aquele que usa de misericórdia, ou aquele a quem é manifestada a misericórdia. E João veio preparar com misericórdia o caminho do Senhor, tanto que a sua missão é batizar pedindo a conversão, o batismo de conversão. Eu venho batizar, um batismo de conversão, mas virá aquele que vai batizar com o Espírito Santo e com o fogo. Então, hoje celebramos João Batista, dia de São João. E aqui o convite, né, que a gente possa também comemorar aí, não só em clima de Copa, mas a gente poder fazer hoje com a nossa família, né, uma festinha de São João, uns comes aí típicos, tornar a nossa vida alegre e feliz, porque o dia de São João precisa ser comemorado, certo? Good vibes e good bênçãos joaninas. Em nome do Pai, do Filho e do Espírito Santo. Amém.

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10: É isso aí, sejam todos muito bem-vindos ao nosso Gazeta News. Meio-dia e 9, temperatura de 10 graus em Carazinho, nessa quarta-feira ensolarada de temperaturas baixas aqui na nossa cidade. Nosso Gazeta News hoje comigo, Davi Pereira, excepcionalmente, fico junto com você até a 1 hora da tarde, trazendo música e, claro, muita informação para atualizar aí na hora do teu almoço, trazendo os principais destaques que marcam essa quarta-feira. E já começo falando de trânsito, claro, né? Atenção aí no trânsito, hora do rush, né? Do meio-dia, pessoal que vai se deslocando aí pra casa, vai almoçar, você que já tá almoçando, pessoal que tá por aí, né? Circulando pelas ruas de Carazinho, bastante movimento aí, principalmente na Avenida Flores da Cunha, nas regiões mais centrais. A gente tem bastante movimento na Flores da Cunha com a Avenida São Bento, né? Tem um pouquinho de fluxo naquele semáforo por ali também, perto da Praça Central. na Pedro Vargas, na Bernardo Paz, tem bastante movimento também em alguns pontos da Avenida Pátria, a Ernesto Alves também está com bastante movimento, nas estradas, a BR-386, pessoal que vai vindo sentido Trevo da Bandeira, de Carazinho, Trevo da Bandeira, tem bastante movimento por ali também, pessoal que vai saindo do Distrito Industrial aqui de Carazinho, bastante movimento, BR-285, a princípio está tudo fluindo muito bem. Um pouquinho de trânsito ali na obra da cadeia pública de Passo Fundo, mas nada fora do normal, um pouquinho de atenção aí no trecho. BR-386 em direção a Santo Antônio do Planalto, também tá tudo tranquilo. Tem um pouquinho mais de movimento entre Santo Antônio e Tio Hugo, mas também nada fora do normal, né? Na RS-142, entre Não Me Toque Carazinho, também tá fluindo tudo muito bem aí, sem maiores complicações. Um pouquinho mais de movimento na chegada aqui de Carazinho, no Trevo do Avião, é por ali. Um pouquinho mais de fluxo de veículos também. BR-285 em direção a Saldanha Marinho. Um pouquinho mais de movimento, mais próximo a Saldanha Marinho. Mas até Carazinho aqui tá tudo tranquilo. Mas atenção sempre no trânsito. Informações aqui do nosso Gazeta News que vai começando junto com você. 12:11.

de música e daqui a pouquinho tem informação pra você. A gente vai dar um giro aí nos destaques da previsão do tempo, mercado agrícola, os portais, também tem informação de polícia, esporte, tudo isso por aqui.

0: Isso aí, começando o nosso Gazeta News de hoje com Laona Prado, A Ferro e Fogo e Abandonada. Um bom almoço aí pra você que tá acompanhando a gente, tá na hora do teu intervalo, tá descansando. Pessoal que tá circulando aí pelas ruas da cidade também, muito obrigado pela carona, sempre com atenção e cuidado. E acompanhando aí as principais informações com o nosso Gazeta News, que agora vai trazendo os destaques da previsão do tempo pra você.
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0: É, o frio chegou e chegou com força aqui no estado do Rio Grande do Sul. Mais de 60 cidades do estado amanheceram hoje com temperaturas negativas. É, isso aí. E o Rio Grande do Sul, então, tem mais esse dia de frio intenso, com geada, temperaturas abaixo da média. Essa quarta-feira aí, o tempo que é definido aí por essa massa de ar frio de origem polar, que cobre praticamente todo o estado e agora se associa também a um centro de alta pressão. Sol que aparece em todas as regiões gaúchas com nuvens esparsas. No entanto, no sul e oeste persiste a chance ainda de precipitação leve isolada que combina as baixas temperaturas e pode se transformar inclusive em chuva congelada em alguns pontos muito localizados. Frio que marca presença desde o amanhecer até o anoitecer, temperaturas ficam muito baixas aí, ficaram muito baixas no início da manhã e devem voltar a cair a partir do final da tarde, com geada em diversas cidades. Mesmo com a presença de sol, a tarde segue gelada com máximas bem abaixo da média histórica para o mês de junho. A previsão aqui em Carazinho, hoje mínimas registradas ficaram na casa de 1, 2 graus, máximas não passam da casa de 11 aí. Na tarde de hoje, só aparece algumas nuvens, sem chances de instabilidade aqui para nossa região. Para amanhã, quinta-feira, segue muito parecido, mínimas aí na casa de 1 grau, máximas de 13. Sexta-feira também, bastante nevoeiro ao amanhecer, previsão de mínimas na casa de 2 graus, máximas de 16. Temperaturas devem subir um pouquinho aí no final de semana, sábado e domingo, novamente com as máximas chegando a bater na casa de 19 ou 20 graus. Informações da previsão do tempo, a gente segue também com o nosso Gazeta News por aqui, trazendo destaques de cotações agrícolas, mercado agrícola para você, falando sobre a cotação do milho seco, R$ 58,00, meio soja em grão, a saca 60 quilos, R$ 115,00, o trigo em grão nacional, saca de 60 quilos, fechou em R$ 69,00, cotação dessa quarta-feira, dia 24 de junho de 2026. A gente vai seguindo por aqui, é o nosso Gazeta News, e daqui a pouco temos mais informações aí para você que segue ligado com a gente, já já os principais destaques dos portais, e também a gente vai trazer por aqui informações de polícia.
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0: Só aí Dino Fonseca e Must Have Been Love aqui na programação da Gazeta, e a gente ouviu também Kleber e Cauã com Muito Estranho. 12 horas 25 minutos, temperatura de 11 graus aqui na cidade de Carazinho, máximas aí ao longo da tarde, com esse solzinho, devem chegar aí na casa de 12. E assim que a gente segue aí com a nossa programação, lembrando que você pode interagir também com a gente no 9183-6300. Dando um giro aí pelos principais destaques dos portais de notícias, principais informações aí que marcaram também essa manhã de quarta-feira. No giro nas informações internacionais, Donald Trump cancelou a assinatura de projeto de lei que acelera a construção de moradias populares para pressionar o Congresso. O presidente dos Estados Unidos admitiu em post que vai usar o cancelamento para pressionar o Congresso a aprovar proposta defendida por ele, que exige prova de cidadania no momento do registro para votar nas eleições legislativas de meio de mandato. Também com destaques das eleições na Colômbia, candidato de esquerda reconhece a vitória de Espriella. Ivan Cepeda ficou atrás de candidato de direita em contagem preliminar ainda no domingo. O processo eleitoral se encontra em fase de escrutínio e a contagem final e deve confirmar vitória de Espriella. A esquerda havia contestado esses votos. Também destaque no esporte, adversária do Brasil, a Escócia, disputa a Copa do Mundo pela nona vez e nunca passou da primeira fase. Daqui a pouquinho a gente vai trazer as informações de esporte também. Ainda, Estados Unidos anunciam ter bombardeado Síria e matado comandante do Estado Islâmico. Também, Jacques Wagner e Lula devem se reunir hoje para discutir o futuro do senador. O líder do governo no Senado foi alvo de operação da Polícia Federal no caso Master. Na saúde, Holanda aplica pela primeira vez eutanásia em criança. Informações também aqui do estado do Rio Grande do Sul. Suspeito de extorsão contra empresários em golpes milionários via bitcoins é preso. Caso que aconteceu na região metropolitana. Polícia aqui do estado que prendeu esse homem suspeito de comandar um esquema de extorsão digital contra empresários aqui do estado. A ação chamada de Operação Piso foi realizada ainda nessa quarta-feira e cumpriu 7 ordens judiciais em Gravataí e também em Viamão. E também, em um mês, a entidade que acolhe cegos é alvo de ladrões 5 vezes. Busca doações aí para reparar a fiação e reinstalar placas de energia fotovoltaica. O último furto foi registrado por câmeras de segurança. Esse caso que aconteceu em Porto Alegre. Para fechar aí os destaques dos principais portais de notícia, em Alegrete, avião agrícola faz pouso de emergência após falha em sistema. O piloto identificou problema técnico aí durante o voo. Informações aí do nosso Gazeta News, atualizando você na hora do almoço. A gente vai seguindo com mais música. Daqui a pouquinho eu volto aí para trazer os destaques de segurança pública também aqui na programação.
1: Vamos nessa! Essa integração maravilhosa!

0: vibe boa de Armandinho com Nath Roots pra você curtir aí. Horário do almoço, 12 horas com 32 minutos e a gente segue aí com o nosso Gazeta News. Hoje, especialmente, excepcionalmente, comigo, Davi Pereira, te faz companhia aí até a 1 hora da tarde. E a gente vai seguindo agora, trazendo destaques também de segurança pública, as principais informações de polícia aqui da nossa cidade de Carazinho, também da nossa região, dando um giro aí pelas informações. É, e duas pessoas ficam feridas após ocorrência com arma branca aqui na cidade de Carazinho, né? Uma ocorrência envolvendo ferimentos por arma branca que foi registrada na noite de ontem em Carazinho, caso que aconteceu no bairro Brandina, na Avenida Pátria. De acordo com informações preliminares da Brigada Militar, as vítimas seriam pai e filho, que teriam sido feridos pelo outro irmão durante um desentendimento. Circunstâncias do caso que ainda são sendo apuradas pelas autoridades. Os dois feridos receberam um atendimento médico e, conforme as informações obtidas, estariam conscientes. A gente ainda vai trazendo mais destaques aqui pela nossa região. Atualizando por aqui. Informação também sobre a colisão entre carro e moto que deixou o motociclista ferido na saída para Amaral, caso que aconteceu na manhã de hoje. Colisão entre um carro e uma motocicleta que deixou uma pessoa ferida na RS-324. Colisão que ocorreu em frente ao atacado Migliorini e envolveu uma Volkswagen Paraty e uma moto Honda. De acordo com informações apuradas, o carro estava saindo do bairro para acessar a rodovia quando aconteceu a colisão. A condutora da Paraty disse que a moto estava ultrapassando uma carreta e por isso não viu o motociclista. Após a colisão, o motoqueiro caiu e teve escoriações. Ele foi encaminhado para Hospital de Passo Fundo, né, pela equipe do Corpo de Bombeiros Militar, destaque também aqui da nossa região. Ainda com informações das estradas, um acidente envolvendo três veículos deixou feridos também na RS-324 em Passo Fundo. Na manhã de hoje, então, esse registro desse grave acidente envolvendo três veículos na perimetral próximo ao trevo de acesso ao bairro Roselândia, em Passo Fundo. De acordo com informações, registro de três feridos. Colisão envolveu um Ford Focus, Ford EcoSport e um GM Onix. Conforme as informações, Focus trafegava no sentido Passo Fundo, Roselândia, quando por motivos ainda desconhecidos invadiu a pista contrária e colidiu contra a EcoSport e o Onix. Com o impacto da batida, o GM Onix saiu da pista. Equipes de resgate foram acionadas para atender a ocorrência. Circunstâncias que ainda são apuradas. E também idosa é vítima de feminicídio no interior de Marau. O companheiro foi preso em flagrante. Mulher de 68 anos, vítima de feminicídio no interior de Marau nessa terça-feira. A ocorrência foi atendida pela Polícia Civil após um homem dar entrada no hospital com ferimentos provocados por arma branca. Durante o atendimento, o indivíduo foi questionado pelos policiais e acabou admitindo ter matado a companheira. Imediatamente, equipes da Delegacia de Polícia de Marau se deslocaram até a propriedade indicada pelo suspeito. No local, os policiais confirmaram a morte de Nesbreciane Serafim, 68 anos. A área foi isolada para os trabalhos de perícia realizados pelo Instituto Geral de Perícias, o IGP. A Brigada Militar prestou apoio na ocorrência, realizando isolamento do local do crime e mantendo guarnição no hospital, onde o autor estava sendo atendido. O suspeito foi preso em flagrante e o procedimento policial segue em andamento. Polícia Civil que apura também as circunstâncias e a motivação do crime. Destaques de polícia de estradas aqui na programação do Gazeta News. A gente vai trazendo mais música e daqui a pouquinho a gente volta por aqui para trazer mais informações, destaques de esporte, também as principais informações lá do portal gazeta670.com.br. Muito obrigado pela audiência, uma excelente tarde de quarta-feira para todos os nossos ouvintes.
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2: 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Agora são 12 horas com 39 minutos. 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
14: Falando da série animada Rick e Morty, que acompanha as aventuras de Rick Sanchez, um cientista brilhante, excêntrico e completamente imprevisível, ao lado do seu neto Morty. Juntos, eles atravessam universos paralelos, realidades alternativas e situações cada vez mais absurdas. Resultado é uma mistura única de ficção científica, humor ácido e reflexões inesperadas sobre a existência. A série segue em alta e atualmente exibe os episódios da nona temporada, mantendo o mesmo espírito criativo que conquistou fãs no mundo inteiro. As temporadas anteriores estão disponíveis na Netflix e também na Max, enquanto os novos episódios chegam semanalmente na Max. É a série de animação Rick and Morty, mas só é recomendada para 16 anos ou mais. Rick and Morty, a dica do nosso Cine Drops aqui na Gazeta. Até mais!
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Amor perfeito, tô fazendo falta e as quatro estações, esse pupurri com Hugo e Guilherme por aqui. Esse é o nosso Gazeta News que segue com você, agora trazendo mais destaques, mais informações. 12 horas com 48, temperatura ainda de 11 graus aqui na cidade de Carazinho. A gente vai seguindo por aqui agora com informações do Portal Gazeta, os principais destaques aqui de Carazinho e também da nossa região. Quero falar sobre... Vamos atualizando aqui, falar sobre a Eletrocar, né? Que reforça a equipe aí com 11 novos eletricistas e está investindo aí cerca de 49 milhões de reais em subestações. Eletrocar que está concluindo então esse treinamento aí de 11 novos eletricistas aprovados no último concurso público da empresa. Formação do engenheiro Cláudio Quadros, gerente técnico da Eletrocar, em entrevista à Rádio Gazeta 92.9. Segundo ele, os profissionais já estão efetivados, mas passam por uma fase de capacitação antes de irem a campo. A previsão é que comecem a atuar efetivamente nas ruas a partir do próximo mês. Ainda o processo inclui capacitação em redes elétricas, segurança do trabalho e atividades práticas simuladas antes do início da rotina. Dos 11 novos eletricistas, 8 vão atuar em Carazinho e 3 em Chapada. Ele também comentou que a empresa estava com um número de colaboradores da área em quadro defasado, que impactava diretamente aí na recomposição do sistema e também nos indicadores de qualidade, principalmente no tempo de falta de energia para os consumidores. Eletrocar que ainda mantém uma equipe terceirizada, mas voltada aí principalmente para manutenção preventiva. E também tem 30 milhões de reais investidos aí na subestação Mata Cobra. Então, o principal destaque, né? Lá em Almirante Tamandaré do Sul, a obra civil que está em fase de conclusão com previsão de término em pouco mais de um mês, pois começam a instalação dos equipamentos, testes e outros. A expectativa é energizar a subestação entre o final de novembro e início de dezembro, com investimento aí de 30 milhões de reais. Mais informações aí sobre a Eletrocar, o pessoal pode encontrar lá no site gazeta670.com.br e também lá no nosso Instagram tem entrevista completa no @portalgazetars. Trazendo mais música, daqui a pouquinho de volta por aqui para atualizar informações de esporte. E lembrando, né, daqui a pouco também a gente tem informações aqui na programação, mais informações, né? Também destaques aqui do Gazeta News, já tem o Velharia aí com o Gustavo Ávila chegando, trazendo a primeira edição do nosso arquivo musical aqui da 92.9 FM.

Só aí, Lulu Santos, do Acústico MTV com Casa. 12 horas com 55 minutos. A gente vai chegando aí na reta final do nosso Gazeta News aqui na programação da 92.9. Mas antes de encerrar, quero trazer informações de esporte por aqui. Falando da nossa seleção brasileira, joga hoje à noite, às 19 horas, contra a Escócia, né? E o Carlo Ancelotti anunciou aí a presença do Neymar na partida, que é válida pela terceira rodada do Grupo C da Copa do Mundo. Jogo que vai ser lá em Miami. Então o camisa 10 vai ser relacionado aí pela primeira vez para um jogo da seleção, depois de quase 3 anos. Neymar que está disponível, diz que treinou bem durante a semana, preparou bem também para o jogo e pode jogar ainda com outros jogadores. O treinador italiano mostrou bom humor também ao ser perguntado se poderia utilizar Neymar desde o início da partida. Ele afirmou que, caminhando, ele também poderia jogar por 90 minutos. Ancelotti também brincou sobre os pedidos da torcida para as entradas de Endrick e Neymar. O último jogo do Neymar pela seleção brasileira foi no dia 17 de outubro de 2023, em uma partida contra o Uruguai válida pelas eliminatórias da Copa do Mundo. Informação da seleção brasileira. Ancelotti que anunciou que vai relacionar o Neymar aí pro jogo do Brasil contra a Escócia. 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Então tá todo mundo convidado. 19 horas, Brasil e Escócia aí no último jogo pela fase de grupos da Copa do Mundo 2026. Tô indo nessa, gente. Agradecendo aí a audiência de todos, vou deixar a última na minha companhia e daqui a pouquinho o Gustavo Ávila tá chegando por aqui para trazer o Velharia. Até mais! Henrique.

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0: clássicos do pop rock anos 80, pra gente matar a saudade aqui no Velharia, o arquivo musical da Rádio Gazeta FM, ao som de Genesis, That's All, lá de 1983. E antes a gente ouviu o Guilherme Arantes, né, mestre Guilherme Arantes, com Cheia de Charme, de 85. É os anos 80, de volta aqui no Velharia, até as 2 da tarde, só das velhinhas da Gazeta, num oferecimento de GP Pneus, Planalto Proteção Veicular e Amigos de Patas Pet Shop. E você pode botar a mão na playlist do Velharia, porque até as 2 o nosso Velharia é interativo. 991836300. Esse é o WhatsApp da Rádio Gazeta, para você que quiser, né, programar o seu flashback com a gente até as 2 da tarde, 991836300. E aí, qual aquele flashback da música que não pode faltar na playlist desta quarta-feira, 24 de junho? Intervalinho e já já a gente tá de volta com o segundo tempo do Velharia, primeira edição. Agora tem curiosidades da Copa. Por falar em Copa, hoje, Brasil e Escócia, é na FanFest da Rádio Gazeta, na estação 599. Bora!
1: 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Mais uma curiosidade no ar, e sabia que a maior torcida já registrada em uma partida de Copa do Mundo aconteceu aqui, no Brasil? A final de 1950, entre Brasil e Uruguai, no Maracanã, recebeu cerca de 200 mil pessoas. Até hoje é o maior público da história do torneio e um dos maiores eventos esportivos já realizados no planeta.
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Que baita som dos mexicanos da banda Maná, Si No Te Hubieras Ido, clássico lá de 2008 a pedidos do Milton, aqui no WhatsApp Interativo da Gazeta. Musicaço, hein, Milton? Mandou muito, hein, meu querido? Obrigado pela audiência, obrigado pela parceria. 15 faltando pras duas, segue o som, segue a viagem do Velharia, agora com o pedido da Mônica, que vai recordar com ela, Shakira!

Um reguezinho pra esquentar essa tarde gelada de quarta-feira. Zélia Duncan e o clássico nos lençóis desse reggae. Mais uma pra desbloquear sua memória aqui no Velharia Gazeta. O arquivo musical da 92.9, ao vivo e interativo até as 2 da tarde. Galera compartilhando aí grandes clássicos, né, que marcaram época. Como a próxima que a gente vai ouvir, a pedidos do Luan, com Legião Urbana. Há tempos, né, meu querido? Abraço aí, Luan. Obrigado pela parceria. Sobe o som.

0: Ah, que astral desse som do mestre Elton John, Sad Songs. Sucesso lá de 1984, mais uma direto do túnel do tempo, né? Pra matar a saudade aqui nos clássicos do Velharia. A máquina do tempo da Rádio Gazeta FM, emocionando a galera, né? 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Mais clássicos da música você ouve na segunda edição do Velharia às 18 horas, beleza? Já fica o convite aí então. 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
2: Joias Link Ótica informa. 2:04, 11 graus.
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6: Cine Drops no ar com dica direto das telonas. É o filme Dia D, que marca o retorno de Steven Spielberg ao universo da ficção científica. Mas esqueça, invasões alienígenas cheias de explosões. Aqui o foco tá no mistério, nas conspirações e nas consequências de uma descoberta capaz de mudar a história da humanidade. Trama acompanha um especialista em cibersegurança e uma meteorologista que tentam revelar segredos militares escondidos há décadas. Tudo começa quando um evento inexplicável acontece durante uma transmissão ao vivo, desencadeando uma crise global. Com suspense, mistério e o toque clássico de Spielberg, o filme já é um dos grandes sucessos do cinema em 2026. É o filme Dia D, disponível em cartaz nos cinemas. Mais uma dica do Cine Drops. Até a próxima.
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0: Muito bem, tá na hora de dar o primeiro F5 desta tarde de quarta-feira, 24 de junho, e atualizar você com os destaques dos principais portais de informação. Alexandre de Moraes manda a PGR opinar se arma de Bolsonaro em casa é falta grave na prisão domiciliar. A avaliação pode definir eventual perda de benefícios no regime de cumprimento de pena do ex-presidente. Aliás, prazo da domiciliar de Bolsonaro vence amanhã, quinta-feira. A defesa dele já pediu a prorrogação, alegando que o ex-presidente enfrenta doenças crônicas e sequelas permanentes. E ainda, mais de 60 cidades do Rio Grande do Sul amanhecem com temperaturas negativas nesta quarta-feira. Pinheiro Machado, no sul do estado, registrou menos 5,6 graus, a menor marca do dia. Em Carazinho, começamos com a mínima aí na casa dos 2 graus e com registro de geada. Delegacia Online da Diversidade. Maior parte dos registros no Rio Grande do Sul é por homofobia e transfobia. Em outubro de 2024 e maio deste ano, a unidade recebeu aí mais de 1.150 ocorrências. E ainda é destaque no nosso F5, STF derruba idade mínima para aposentadoria especial e pode antecipar benefício de trabalhadores expostos a riscos. A decisão vale para quem comprova 15, 20 ou 25 anos de exposição a agentes nocivos. Cálculo do valor continua proporcional ao tempo de contribuição. F5, de volta a qualquer momento, sempre mantendo você bem atualizado com a informação na Gazeta.
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0: 2h28, 11 graus de temperatura, solzinho brilhando lá fora e já tem o WhatsApp premiado para você mandar o seu alô aqui na tarde da Gazeta e concorrer àquele presente especial.

Esse é o som do Mistura Fina, misturando muito sucesso na sua tarde de quarta-feira aqui pela Gazeta FM 92.9, fechando mais uma sequência com Fred e Fabrício, Poder Que Cê Tem. Ainda ouvimos Fala Mansa com Marcelo Falcão e Mica. 22 minutos faltando para as 3 da tarde, 11 graus em Carazinho. Seja bem-vindo, seja bem-vinda a mais uma tarde de Mistura Fina, misturando música boa, informação e prêmios, até às 5h30, num oferecimento de Beersight, Farmácias Associadas, Atitudes Educação e O Boticário. E aí, já mandou o seu alô hoje no nosso WhatsApp? Já pediu a sua música preferida? Então bora lá, gente, vem comigo! WhatsApp premiado, pela parte da manhã teve muita interatividade, teve prêmios no nosso WhatsApp, e agora pela parte da tarde não vai ser diferente, hein? Porque no clima da quarta-feira do sofazinho, quarta-feira do lovezinho, tem motelzinho pra você, é isso mesmo! Nos embalos desta quarta-feira do sofá, hoje temos duas cortesias do Motel Fantasy e Paradiso, meus queridos, é isso mesmo! Cortesias de 2 horas aí pra você aproveitar, né, com o mozão em uma das maravilhosas suítes do Motel Fantasy Paradiso. Com esse friozinho vai muito bem, né? Na companhia aí do Love, pegar um Motel Fantasy, Motel Paradiso, por conta da Gazeta, então vamos participar. 991836300. O WhatsApp tá liberado pra você mandar o seu alô, mandar o seu recadinho, de repente seu beijo, seu abraço pra aquela pessoa aí que faz parte da sua vida, né? Já aproveita também para pedir a sua música preferida aqui na tarde do Mistura Fina. Só não esqueça do seu nome completo. 991836300. Valendo cortesias de 2 horas. 2 ouvintes vão se dar bem lá no final do Mistura Fina e vão levar cortesias aí para Motel Fantasy Paradiso. Tá afim de concorrer? Tô esperando a sua participação, porque depois do intervalo comercial eu vou estar de volta com as primeiras mensagens da galera aqui no 991836300. Vamos!

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0: Lulu Santos na versão Funk Remix, Toda Forma de Amor. Pra gente cantar e ser feliz aqui no Mistura Fina, misturando muita música boa na sua tarde de quarta-feira com informação. Chegando o Papo de Bola, Vestiário Gazeta, especial Copa do Mundo com Davi Pereira, trazendo informações da nossa seleção, que joga hoje à noite, Davi, Brasil e Escócia. E aí o Ancelotti já adiantou alguma coisa da escalação, Davi?
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2: É isso aí, chegando o nosso Vestiário Papo de Bola aqui na programação da 92.9. E depois de enfrentar quase 3 horas de atraso devido às más condições climáticas para sair de Nova Jersey, o técnico da seleção brasileira, Carlo Ancelotti, não adiantou a escalação do Brasil, que vai enfrentar a Escócia nessa quarta-feira às 19 horas, lá no estádio Hard Rock em Miami. O italiano, em entrevista coletiva na cidade do duelo, detalhou as dificuldades da partida e confirmou a presença de Neymar entre os relacionados. O Brasil é líder do Grupo C pelo saldo de gols. Tem 4 pontos, igual a Marrocos, que enfrenta o Haiti também hoje. Treinador que não terá Rafinha lesionado. No último treino, antes da partida, Ancelotti indicou Ryan como o titular da posição. Na entrevista, ao ser perguntado sobre a necessidade de alargar o campo contra a Escócia, o técnico italiano citou Ryan espontaneamente. Treinador também confirmou que não poupará Douglas Santos e Casemiro, que estão pendurados com cartão amarelo. Treinador que foi perguntado 3 vezes sobre a condição física de Neymar e se ele ia para a partida, disse que ele está disponível para a partida de hoje à noite. Destaque do nosso Vestiário Papo de Bola, especial Copa do Mundo. Até mais!

0: Com Kimbra na Gazeta FM, Somebody That I Used To Know, fechando mais uma super sequência de sons aqui no nosso Mistura Fina, aquele mix de músicas que você gosta de ouvir aqui nas tardes da Gazeta FM, claro, né, sempre com a sua sugestão musical. Bem-vinda através do nosso WhatsApp 991836300. Participa hoje valendo duas cortesias do Motel Fantasy e Paradiso. 13,5, 11 graus de temperatura, tempo bom em Carazinho, sol brilhando, né? Pra amenizar o friozão desta quarta-feira que começou com mínima de 2 graus e geada em Carazinho. 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
0: 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Vem curtir o teu dia com muita alegria aqui no WhatsApp premiado da Gazeta. Você pode mandar o seu alô, pedir a sua música preferida e ainda concorrer àquele prêmio especial, né? Até às 5 valendo cortesias de 2 horas para o Motel Fantasy Paradiso. Oi, Gustavo, quero ouvir uma velhinha na programação. Aqui é a Adriana Anhanha. Oi, Adri, obrigado aí pela companhia. Tem preferência por alguma, minha querida? A Bruna Schmidt também tá na sintonia aí concorrendo ao prêmio. Valeu, Bruna. Boa tarde, pessoal da Gazeta. Quero ouvir We For Without You com U2 e participar do sorteio do Paradiso. Aqui é o Daniel Gonçalves. Valeu aí, Dani. Aquele abraço, mano. Obrigado pela audiência. Pô, baita som também pra gente curtir aí nesta tarde de quarta-feira com U2 a pedidos do Daniel aqui, que também tá concorrendo à cortesia do motel. Boa tarde, aqui é a Ana Machado. Tô sempre na escuta. Gostaria de ouvir Gustavo Lima e participar do sorteio de hoje. Cortesia do Motel Fantasy Paradiso. Valeu, Ana. Obrigado também aí pela companhia. Ótima tarde e boa sorte no sorteio. E para fechar o recadinho aqui da Luana, mandando beijo para o seu amado Anderson e para ouvir alguma da dupla Zé Neto e Cristiano e também concorrer ao sorteio. Valeu, Luana. Valeu, Anderson. Tudo de bom aí, casal. Obrigado pela audiência de vocês e boa sorte no sorteio.

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0: 13h31, tá na Gazeta FM 92.9. Essa é nossa, essa é a Rádio de Carazinho. Fechando aí mais uma super sequência de mistura fina com Jonas Blue, Edge of Desire. Misturando o pop rock com o sertanejo, com o pagodinho, com o bailão. Tem as novinhas, tem as velhinhas. E você é sempre convidado especial, né, para vir se misturar com a gente aqui nas tardes da Gazeta FM pelo WhatsApp 991836300. Você mistura a sua música preferida aqui na tarde da Gazeta e hoje concorre a cortesias de 2 horas para o Motel Fantasy Paradiso. É quarta-feira do sofazinho, quarta-feira do motelzinho aqui na Gazeta, com cortesias da rede de motéis Paradiso, Fantasy Motel. Já vou estar lendo mais algumas participações, então aproveita, né, para mandar a tua mensagem de texto ou até mesmo a tua mensagem de áudio. 991836300. Uma ótima tarde para todo mundo que está trabalhando de rádio ligado aqui na 92, né? Pessoal aí do comércio, bom serviço, gente, boas vendas para todo mundo. Vamos dar ali nessa tarde de quarta-feira de rádio ligado, curtindo música boa, fica bem melhor. Então sintoniza, se conecta aqui na Gazeta FM e vem com a gente em mais uma tarde de mistura fina. Tem música, tem prêmios e tem informação. A gente vai saber agora dos destaques do Portal Gazeta nesta quarta-feira com Alessandro Tavares. Boa tarde, Alessandro!
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2: Boa tarde para você, boa tarde para quem se liga com a gente aqui na programação da Gazeta. Vamos trazendo o que destaca lá no Portal Gazeta para esta quarta-feira. Colégio Sinodal Rui Barbosa, em Carazinho, é o primeiro na classificação do Enem. Os resultados do Enem foram trazidos a público na noite de segunda-feira. E a escola aqui de Carazinho é a primeira do município com a melhor nota. E a 13ª no estado do Rio Grande do Sul, entre as mais de 5 mil escolas que tiveram alunos que fizeram o Enem. O diretor da escola, Adilson Frank, e a coordenadora pedagógica falaram sobre os diferenciais da escola que levaram à construção deste resultado. A matéria completa lá no Portal Gazeta. As obras da Arena Carazinho, na rua Alexandre da Mota, ao lado do Grêmio Aquático, pararam de fato. O município fez os encaminhamentos para o descontrato e agora vai dar início ao encaminhamento da licitação para dar a continuidade nas obras. O que falta, basicamente, cerca de 5,5% das obras, é a construção da quadra, que tem 2.500 metros. De acordo com o secretário de Esportes, Nuno Barbosa, o município tem os devidos recursos para fazer o pagamento que falta. Há também R$ 185 mil da Caixa Econômica Federal a serem aplicados no projeto. Depois desta parte da obra, que o pessoal estima que haja pelo menos entre 3 a 4 meses para ser concluída, vai ser dado início, né, à parte do entorno, que precisa ser feita com uso de paver. A estimativa é de que a obra possa estar concluída ainda até o final deste ano. E o DENIT está avisando os motoristas que nós teremos bloqueio na BR-153 a partir da próxima semana, em virtude de obras de uma passarela que vai ser refeita no perímetro urbano da cidade de Erechim. Em virtude disso, no dia 28 vai haver um bloqueio da rodovia e nós teremos durante 75 dias bloqueios parciais. Então, para quem se organiza para ir para Erechim a partir da próxima semana, por pelo menos 2 meses e meio, tenha atenção aí redobrada próximo perímetro urbano em virtude destas obras. A orientação da PRF do DENIT você encontra em detalhes lá no Portal Gazeta. São algumas das informações que você confere no portal nesta quarta-feira. Eu volto em seguida com mais atualizações para você no Drop News.
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0: Muito obrigado pelas informações, Alessandro Tavares, direto da redação aqui da Gazeta. 13h35 e a gente chama o intervalo comercial com a vibezinha boa da dupla Ana Vitória, no clima desta quarta-feira de inverno, quarta-feira do lovezinho. Essa aqui vai para todos os apaixonados aí na sintonia.

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5: Essa é mais uma curiosidade da Copa. E sabia que a maior goleada da história das Copas aconteceu lá em 1982? Isso aí, a Hungria venceu El Salvador por incríveis 10 a 1. Foram 11 gols em uma única partida, um recorde que permanece até hoje e dificilmente será superado em um Mundial.
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7: Atenção, pessoal. 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
1: É o Mistura Fina te esquentando com muita música boa nesta tarde gelada de quarta-feira. Ana Carolina cantando clássico de Cássia Eller, Malandragem.
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1: E por falar em clássico, daqui a pouquinho tem o nosso momento velharia, né? Trazendo o dia de hoje na história da música pra gente curtir aquele flashback que marcou época lá nos anos 70, 80, 90, não sei. Vamos ver o que, que vai pintar no momento velharia aí desta quarta-feira pra desbloquear sua memória aqui no Mistura Fina. Agora tá na hora de mandar alô pra galera. 991836300, hoje premiado, né? Com duas cortesias do Motel Fantasy Paradiso, cortesias de 2 horas aí para você aproveitar nos embalos da quarta-feira do sofazinho. A gente transforma na quarta-feira do motelzinho aqui no Mistura Fina com cortesias do Motel Fantasy.

0: Santas e Paradiso. A nossa ouvinte Johnny Cochan está na sintonia, desejando a todos uma ótima tarde para participar do sorteio. Valeu, Johnny, obrigado pela companhia, sempre ligadinha, sempre participando com a gente, né? O Wanderson também está participando, quer concorrer, claro, à cortesia do motel e ouvir uma dos Raimundos. Valeu! Valeu, Wanderson! Aquele abraço aí, meu bruxo! Obrigado pela participação. A Evani Santos também está na sintonia. Valeu, Evani. Ótima quarta. Boa tarde, Gustavo. Quero concorrer aos brindes. Aqui é o Jefferson, sempre na escuta da 92.9. Tamo junto aí, Jefferson. Obrigado também pela parceria. Oi, aqui é a Ana. Quero ouvir uma da Ana Castela e participar dos sorteios. Beleza, Ana? Abraço, querida. Obrigado também pela audiência e participação aqui no nosso Mistura Fina, onde a gente vai misturando de tudo um pouquinho, né? Até às 5h30. O sertanejo com o pagode, com o pop rock, com o bailão, as nacionais, as internacionais. Vem ser feliz no Mistura Fina da Gazeta. Canta, Simone Mendes.
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Zezé de Camargo e Luciano na Gazeta com o clássico Indiferença. 4 e 1, 11 graus. E dá pra misturar Zezé de Camargo e Luciano com Coldplay? Dá sim, curte aí, ó.

0: Legal, fechando aí mais uma mistura de sucessos programada pela galera com o som de Maroon 5 e Cad B. Girls Like You, na tarde da Gazeta FM 92.9. Sintoniza, se conecta aí com a gente pelo site, pelo aplicativo ou pela Alexa, é só dar o comando. Alexa, tocar Gazeta FM 92.9 e bora curtir juntos, né? Mais uma tarde de mistura fina até às 5h30, misturando as músicas que tu pede, que tu gosta de ouvir aqui na tarde da Gazeta, com o oferecimento de Beer Site. 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
0: Opa, 4 horas mais 19 minutos, tá na hora do nosso Papo de Bola, Vestiário Gazeta, especial Copa do Mundo com Davi Pereira. Chega mais, Davi, boa tarde.
2: Boa tarde, Gustavo, boa tarde a todos os ouvintes aqui da Gazeta 92.9 FM. A gente vai trazendo nosso Vestiário Papo de Bola, claro, em clima de Copa do Mundo, falando da nossa seleção brasileira, que daqui a pouquinho vai entrar em campo. E o técnico Carlo Ancelotti não indicou qual deve ser, né, a escalação pro o jogo de hoje, mas...
0: Mistério, então, pra
2: mistério,
0: hoje.
2: Mistério, Gustavo, como sempre, né? Mas ele afirmou aí, confirmou, né, a presença do Neymar entre os relacionados.
0: Opa!
2: Ele que deu uma entrevista coletiva ontem lá em Miami, né? O jogo vai ser às 19 horas. Uhum. Nessa entrevista coletiva, então, ele falou que o Neymar tá confirmado, sim, vai ser relacionado. Não garante que vai jogar, né? Mas ele vai estar, sim, confirmado aí na escalação do Brasil. O Brasil, que é líder do Grupo C pelo saldo de gols, tem 4 pontos, igual ao Marrocos, que vai enfrentar o Haiti no mesmo horário nessa quarta-feira, né? Às 19 horas. Treinador que não vai poder contar aí com o Rafinha, que tá lesionado. No último treino antes da partida, o Ancelotti indicou que o Ryan deve ser o titular aí dessa posição, que é dúvida, né? Então, de quem vai substituir o Rafinha na partida de hoje, mas tudo indica que seja o Ryan que vai assumir essa posição.
0: Certo.
2: Também temos informações por aqui, Gustavo, sobre essa espera, né, do que o treinador espera enfrentar aí da Escócia, né, um time muito forte fisicamente, mas ele disse que tá tudo certo, né, vai continuar usando aí a mesma estratégia que ele já usou aí no último jogo contra o Haiti. Então, o Brasil que enfrenta aí a Escócia, né, nesse jogo que é o último pela fase de grupos, o Brasil que pode continuar em primeiro, né, tudo indica que se continuar em primeiro vai enfrentar o Japão na próxima rodada, que é o segundo do outro grupo, ou se perder, né, acontecer de tropeçar aí, enfim, o Marrocos passar para a primeira posição, o Brasil ainda pode encarar a Holanda aí na próxima fase, que é o 16º de final, né, uma novidade aí nessa Copa do Mundo 2026, com a adição de mais seleções aí, temos também essa etapa a mais, Gustavo.
0: Mas vamos lá, né, otimismo e positividade é hoje, Brasil e Escócia jogando às 7 da noite, que você confere com a gente aonde, Davi? Na FanFest da Gazeta.
2: Isso aí, lá na estação 599, tá todo mundo convidado, muitos prêmios, muita animação, toda a gastronomia, enfim, tudo que tu encontra lá na estação 599, junto com a nossa FanFest aí do Grupo Gazeta, junto com a Cianet Telecom, trazendo aí mais esse jogão lá no nosso telão, com muita coisa boa, e tá todo mundo convidado.
0: Maravilha, então tá, é hoje, Brasil e Escócia, e pra esquentar nesta quarta-feira gelada de inverno, a gente vai se esquentar torcendo pela nossa seleção brasileira. Já daqui a pouquinho, fim de tarde, a gente já vai estar com flashes ao vivo lá da estação, né, Davi?
2: Isso aí, Gustavo, já tá tudo pronto lá, a gente já deu aquela organizada, daqui a pouquinho nossa equipe vai pra lá também, entrando ao vivo aqui na programação da 92.9.
0: Tá certo, a gente espera todo mundo, é hoje à noite, FanFest na estação, e por falar em Copa do Mundo, neste momento, bola rolando, Bósnia e Catar. O jogo está no primeiro tempo, 0-0. No mesmo momento, está rolando Suíça e Canadá, também jogo aí no primeiro tempo, 0-0. E os jogos de hoje, ainda às 7 da noite, tem Marrocos e Haiti. Brasil e Escócia, então às 7 da noite, né, perdão, e às 10 da noite, República Tcheca e México. São os jogos de hoje pela Copa do Mundo 2026. 4h22, 11 graus em Carazinho, tempo bom. Léo Balbinotti, Danilo e Davi. Já já tem Momento Velharia com aquela velhinha aqui da Gazeta.

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9: No ar, o Cine Drops, trazendo uma das histórias de amor mais diferentes do cinema. É o filme Brilho Eterno de uma Mente Sem Lembranças. Joel e Clementine decidem apagar um ao outro da memória depois de um término doloroso. Mas durante o procedimento, Joel percebe que ainda ama Clementine e tenta salvar suas lembranças antes que elas desapareçam para sempre. Misturando romance, drama e ficção científica, o filme faz uma reflexão emocionante sobre amor, perdas e tudo aquilo que nos torna quem somos. Com atuações marcantes de Jim Carrey e Kate Winslet, essa é uma obra que continua conquistando novas gerações mais de 20 anos depois de seu lançamento. Brilho Eterno de uma Mente Sem Lembranças, disponível nas plataformas de streaming. É a dica do nosso Cine Drops. Até mais!
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4:30 da tarde, sobe o som aí pra matar a saudade no nosso Momento Velharia. Momento Velharia de hoje em homenagem ao cantor Kurt Smith, voz marcante e um dos integrantes e fundadores do Tears for Fears. Voz marcante da música pra gente homenagear nesta quarta-feira, 24 de junho. Kurt Smith, o vocal, um dos vocais, né, do Tears for Fears, de aniversário no dia de hoje. E vamos homenagear o cara com um dos grandes hits da banda, lá de 1985. Tchau!

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0: na Gazeta FM 92.9 e essa é nossa, essa sim é a número 1 de Carazinho. 16 minutos aí faltando para 5 da tarde, fechando mais uma super sequência de Mistura Fina com Gustavo Lima, Fui Fiel. Sequência aí toda programada pelo ouvinte, ainda tivemos Menos é Mais com Champanhe, também teve, deixa eu ver aqui o que mais que a gente ouviu, João com Idiota e no momento Velharia, a nossa homenagem ao cantor Kurt Smith, um dos vocais do Tears for Fears, né? Banda de muito sucesso lá nos anos 80, 90. E o Kurt Smith está fazendo hoje 65 anos. A gente homenageou o cara ouvindo um dos grandes clássicos, né, do Tears for Fears, a música Shout, lá de 1985. Agora tá na hora da informação.
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0: Atualizando você com os destaques dos principais portais de notícias nesta quarta-feira, hoje, 24 de junho de 2026. Alexandre de Moraes manda a PGR opinar se arma de Bolsonaro em casa é falta grave na prisão domiciliar. A avaliação pode definir aí eventual perda de benefícios no regime de cumprimento de pena do ex-presidente. Aliás, o prazo da domiciliar de Bolsonaro vence amanhã, quinta-feira. A defesa já pediu aí a prorrogação, alegando que o ex-presidente enfrenta doenças crônicas e sequelas permanentes. Mais de 60 cidades do estado amanheceram com temperaturas negativas nesta quarta-feira. Pinheiro Machado, no sul do estado, registrou -5,6, a menor marca do dia. Em Carazinho, o dia começou com a mínima de 2 e também com registro de geada. A máxima na tarde de hoje não passou aí dos 11 graus em Carazinho. Delegacia Online da Diversidade. Maior parte dos registros no Rio Grande do Sul é por homofobia e transfobia. Em outubro de 2024 e maio deste ano, a unidade recebeu aí 1.155 ocorrências. E ainda, estradas, DENIT avisa sobre bloqueio para obras na BR-153 em Erechim aí nos próximos dias. Travessia de pedestres localizada no quilômetro 48,8 da BR-153, no perímetro urbano de Erechim, será removida para que outra seja instalada. E STF derruba a idade mínima para a aposentadoria especial e pode antecipar benefício de trabalhadores expostos a riscos. Decisão vale para quem comprova 15, 20 ou 25 anos de exposição a agentes nocivos. Cálculo do valor continua proporcional ao tempo de contribuição.
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0: Tá aí mais um F5 atualizado aqui na Gazeta FM, atualizando você com a notícia do dia. 13 faltando para 5, chegando agora o som da banda Semisonic. Já já tem música nova também pra gente curtir aqui na tarde do Mistura Fina. E aí, já mandou o seu recado? Hoje valendo cortesias de 2 horas do Motel Fantasy Paradiso. 99183-6300.

É o Mistura Fina te esquentando com muito som legal nesta tarde de quarta-feira. Tá aí a Semisonic com Chemistry. What's up, premiado? Nove minutos faltando para 5 da tarde, antes do intervalo comercial, a gente vai dar mais uma passadinha aqui no nosso WhatsApp premiado, hoje com o sorteio de 2 cortesias para Motel Fantasy e Paradiso. É a quarta-feira do motelzinho aqui do Mistura. Aproveita para mandar o teu beijo, teu abraço para aquela pessoa especial que faz parte da tua vida, né? E concorrer aí às cortesias do motel. Boa tarde, meu 10. Manda um abraço aqui pro pessoal da RN Mobile, que está conectado aí na programação Gazeta. Forte abraço a todos e toca um modão aí para nós, Gustavo. Quero participar do sorteio das cortesias. Abraço do Alan. Valeu, Alan. Aquele abraço aí para você, para todos os colegas, né, da RN Mobile, também trabalhando de rádio ligado aqui na Gazeta FM. Bom demais, bom serviço aí, gente. Olá, aqui é o Lucas. Quero concorrer à cortesia e ouvir um Sorriso Maroto. Claro, Lucas. Vamos curtir o pagodinho do Sorriso Maroto aí, sem dúvidas, na sequência. Daí, mano, beleza? Aqui é o Christian Santos. Também quero participar das promoções do motel. Tamo junto, abraço. É nóis, Christian. Tamo muito junto aí, meu querido. Obrigado pela audiência. A Kathleen também tá na sintonia. Valeu, Kathleen. Obrigado aí pela audiência e participação. A Zaira Ribeiro quer concorrer à cortesia, desejando a todos uma feliz quarta. Valeu, Zaira. Obrigado também aí pela audiência. Quem mais chegando por aqui? A Tati Weber, do bairro Glória. Valeu, Tati. A Cauana também tá com a gente. Uma galera participando aqui do WhatsApp premiado da Gazeta para faturar as cortesias, né, do Motel Fantasy e Paradiso. Depois do intervalo, tô de volta com um lançamento aqui na programação da Gazeta. Tem música nova chegando.

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13: 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Mil adjetivos.

0: 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E a gente vai colocando a galera no clima. Com muito som bacana aqui no Mistura Fina até as 5h30. Fechando mais um bloco, David Guetta e Benny Benassi. Satisfaction!
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0: 5h08, bora dar mais uma atualizada na previsão do tempo. Tivemos aí uma tarde de tempo firme aqui em Carazinho. A temperatura máxima chegou na casa dos 11 graus. Agora pro fim da tarde, né, as temperaturas voltam a cair em torno de 8, 7 graus. E a mínima pra noite de hoje, galera, deve ficar aí na casa dos 6 graus em Carazinho. 6, 5 graus. Deve ficar a média aí das temperaturas para a noite de hoje. Para amanhã, quinta-feira, mais frio. O dia vai começar com a mínima de 1 grau no amanhecer da quinta-feira. Mais uma vez com possibilidade de geada aqui na região, né? Mínima de 1, a máxima para amanhã vai bater nos 13. O sol vai aparecer entre muitas nuvens durante o dia, períodos de nublado, mas sem chuva. Na sexta-feira, mínima de 2 graus na sexta, a máxima vai subir um pouquinho na casa dos 16. Sexta-feira que deve ser de tempo ensolarado e com possibilidade de neblina ao amanhecer da sexta. Aí no final de semana, previsão por enquanto é de tempo bom no sábado e chuva no domingo.

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2: 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Olha a hora na Gazeta. 5:10.
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musicão da Sia para esquentar neste fim de tarde de inverno com Chandelier. 5h28. Fechando mais uma tarde de mistura fina aqui pela Gazeta FM, em nome de Pet Shop Reino Animal, especializado em artigos para pequenos animais. 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Mistura Fina que tá de volta amanhã, a partir das 2 da tarde. A gente sempre tá na área, misturando as músicas que tu pede e gosta de ouvir aqui na tarde da Gazeta. E quem se deu bem nos sorteios de hoje? Sorteios de cortesias do Motel Fantasy Paradiso. A primeira cortesia saiu aqui para a Johnny Cochan. Johnny Cochan que tá levando a cortesia do Paradiso. Parabéns, Johnny! E a cortesia do Fantasy, quem faturou foi o Luiz Eduardo Eckler. Parabéns aí, Luiz! São sortudos desta tarde de quarta-feira. Tem mais uma tarde de mistura fina com o nosso WhatsApp premiado bombando. Agradecendo aí as participações de todo mundo. Bom demais ter vocês aí com a gente na Gazeta FM, a número 1 de Carazinho. Eu sou o Gustavo, vou indo nessa, tô indo lá pra estação 599, porque já já começa, né? A cobertura da Rádio Gazeta FM na FanFest Copa do Mundo, estação 599 e Cianet Telecom. Quem tá chegando aí para te fazer companhia hoje no fim de tarde é o nosso colega Thiago Borges. Vai ter a missão de apresentar para você o top 6 das músicas mais pedidas do dia e também o nosso Velharia Segunda Edição. A gente se fala daqui a pouquinho nas interativas, né, nos flashes ao vivo lá da estação. Valeu, gente! Bora, Brasil!

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1: Boa tarde, Thiago Borges.
2: Boa tarde pra vocês. E aí, turma? Sejam bem-vindos, bem-vindas ao Sequência Fina. Nosso embalinho pra trazer as 6 mais do dia aqui. Ao longo desta quarta-feira maravilhosa, estiveram na grade de programação da sua Gazeta FM 92.9, nessa fria tarde de 10 graus nesse momento, aqui nos altos do bairro Boa Vista, para esquentar você, para aquecer os motores da máquina da sua Gazeta FM. Em casa, no carro, no teu trabalho, se você está no trânsito, já antecipo para vocês o seguinte, ó. Hoje, pelas ruas da cidade, vá devagarzinho, muita atenção. Já temos aqueles movimentos bem acentuados na Avenida Flores da Cunha, com Alferes Rodrigo, bastante movimento pela região da Praça Central, esquina também da rua Alexandre da Mota, bastante movimento pela Pedro Vargas. E claro, você tem que ter bastante atenção pela rodovia 285. Tinha obras na região do antigo pedágio, direção a Passo Fundo. Tínhamos obras próximo à região de Santa Bárbara, que já se desfizeram. Mas, ó, vá de muita atenção. Tem ponto de congestionamento, inclusive com acidente de trânsito, sendo informado o poste Hugo, quem vai Carazinho, direção à Soledade. Tinha obras na pista e está sendo informado agora acidente de trânsito. Bem pesado o movimento e está indicando paralisação. Trânsito parado na rodovia 386, desculpa, tá? Poste Hugo. Então vá com muita atenção, vá com muito cuidado. A gente tem bastante movimento nesse exato momento entre Carazinho e Nome Toque, principalmente na chegada da rodovia 285. Excepcionalmente hoje estou com vocês. Eu sou o Thiago Borges, porque a gente vai fazer o Aquece da FanFest, é? Hoje tem mais uma FanFest Brasil-Escócia, direto dos States e com transmissão num super telão lá na Estação Gastronômica 599. Daqui a pouquinho vai estar lá Gustavo Ávila, Davi Pereira, toda a turma da 92.9 FM já conversando com a gente, fazendo aquele aquece para você entrar no clima. Compromisso é com a gente hoje lá na estação, hein? Saindo do teu trabalho daqui a pouquinho, já vai lá, conversa com a turma, vem fazer teu lanche, vem jantar lá na estação e assistir esse super jogo em rumo a mais uma vitória da seleção na Copa.
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2: Vamos lá. Já que a gente está falando de Copa, na sexta posição de hoje, Shakira com Burn Boy.

0: Diego e Vitor Hugo. PG a cura, aqui na programação, na sua quinta posição. E ainda a sexta colocada com a Shakira. Seguinte, excelente fim de tarde pra você, bom início de noite. Oi pra Vitória Eduarda, salve aí pra galera que tá curtindo a programação. Diz aí como é que tá teu fim de tarde, quer palpitar pelo Brasil hoje? Como é que é o palpite aí, galera? Ah, eu acho que vai dar 2-1. Meio... é, minguadinho, mas 1-0 já é goleada, né? Importante classificar. Até daqui a pouquinho a gente vai falar de previsão do tempo e atualizar também aí como é que tá a situação dos jogos do Brasil. Lembrando que hoje, nessa terceira rodada e última rodada, todos os jogos dos grupos são no mesmo horário, tá? Por exemplo, jogos das 16 horas, que tá terminando daqui a pouquinho, a Suíça tá vencendo o Canadá 2-1, a Bósnia tá vencendo o Catar 2-1. Daqui a pouquinho, às 18, além de Escócia e Brasil, tem Marrocos e Haiti. E às 22 horas, jogos do Grupo A, entre República Tcheca e México e África do Sul e Coreia do Sul. Então tá aí. Então daqui a pouquinho a gente fala. E o Brasil é escalado com Alisson, Danilo, Marquinhos, Gabriel Magalhães, Douglas Santos, Casemiro, Bruno Guimarães, Paquetá, o Rayan, Matheus Cunha e o Vini Júnior. Você deve esquecer a escalação aí do Brasil para hoje. Tá confirmada essa escalação? Tá confirmada essa escalação, né? Esperado no lugar do Rafinha, lesionado o Rayan. O Neymar tá lá no banco. Deve entrar um pouquinho aí, quem sabe, no segundo tempo. Esquema de jogo 4-4-3 para o chicleteiro Carlo Ancelotti. Seguinte, ó, são 5h46. Boa tarde para vocês que levam a gente de carona. Em casa, no teu carro, no teu trabalho, bora curtir a terceira. Ah, tem a quarta ainda, né? Quarta e terceira colocada. Fechou? Vamos nessa.
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0: 10 graus a temperatura.

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Swings com BTS aqui na programação. São 5h52, 5 da tarde, 52 minutos, 10 graus, essa é a temperatura. Seguinte, galera, para quem tá transitando pela rodovia 386, direção Soledade, em Mormaço, a Polícia Rodoviária Federal está atendendo um acidente de trânsito que envolveu uma caminhonete. Deixa eu atualizar aqui, se veio mais alguma situação. Foi uma caminhonete e um ônibus, sem informações mais detalhadas, mas a princípio o trânsito está bloqueado. Está bem pesado o trânsito naquela região, na próxima entrada de Mormaço, tá? Passando ali a região de Tiúgo, tá? Chegando quase em Mormaço, ali nas duas pistas, tá? Ali tem obras, tem bastante obras naquela região. Acredito que o pessoal acabou confundindo pista, alguma coisa assim, e acabou se complicando, tá? Mas, a princípio, pessoas feridas, não houve morte, mas um acidente de trânsito no final da tarde de hoje. Vai devagarzinho pelas ruas da cidade também, tu que tá nas rodovias. Falando nisso, falar em trânsito, falar em previsão do tempo, deixa eu avisar todo mundo que amanhã de manhã até a temperatura não cai tanto. Hoje a mínima em Carazinho foi de 2 graus. E amanhã de manhã, 5. Tá, é bom, né? Vai dobrar a temperatura mínima. Aí eu gostei. Bom, amanhã de manhã, 5 graus de temperatura mínima. Até aquece um pouquinho pela parte da tarde, 13 graus. A temperatura máxima, sexta de 6, máxima 17. Sábado, 8, máxima de 20. E no domingo, o dia começa com bastante nebulosidade. A gente tem previsão de chuvas aí para domingo. E a previsão é que semana que vem também temos nebulosidade. Ó, seguinte. Com você numa boa, curtindo e malando a programação. Bom fim de tarde para vocês. Daqui a pouquinho já tem bate-papo direto do Estação 599. Tem Brasil e Escócia. Já trouxe agora há pouco a escalação do Brasil, hein? Neymar tá no banco de reservas. Já tá aquecendo. Então hoje é o turno.

0: Donada para saber a classificação interessante desse grupo do Brasil. É que todo mundo tem chance aí, menos o Haiti, né? Porque provavelmente, claro, Marrocos vence o Haiti. Mas ali tá tudo emboladinho, né? Marrocos, Brasil. Brasil tá na frente pelo saldo, mas mesmo a pontuação de Marrocos, Escócia tem 3 pontos. Então tá tudo embolado nesse grupo C. Tudo depende de hoje. 5 minutos para 6 horas da tarde. Então, ó, vamos nessa. Vamos conferir comigo as 6 mais um dia. Em segundo lugar e também a primeirinha de hoje.
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0: Top 2 de hoje com Zezé e Luciano. E depois Sem Panda e Gustavo Lima. Na sequência também tem Drops News. E eu volto em instantes no Velharia, segunda edição.

0: fechando. Às 6 mais do dia por aqui. Calcinha de renda com Gustavo Lima. No Sequência Fina. 6 e 2.
1: Brasil!
0: Vai, Brasil! Seguinte, o Aquece já começou. Afinal de contas, a Estação 599 é mais uma vez o palco de uma super fan fest. E é pra lá que a gente vai. A galera já começou o aquecimento para Brasil e Escócia. Quem tá lá é a galera da 92.9 FM, Gustavo Ávila. Salve, Gustavo. Boa tarde pra você, meu amigo.
2: Aqui é Brasil, Thiago Borges.
1: Brasil, meu
2: querido. Vamos pra
0: tudo
2: cima,
0: certinho.
2: Como é que tá a expectativa aí pra esse jogo, Borges?
0: Olha, rapaz, a melhor possível. Tem gente dizendo que 1-0 é goleada, então tô com a galera, viu?
2: Vamos pra cima.
0: Tem que ser mais otimista, viu, rapaz?
2: Tem que ser otimista, positividade pra nossa seleção brasileira. Daqui a pouquinho, 19 horas, Brasil e Escócia. E claro que a gente já tá aqui, né, na FanFest da Gazeta, Estação 599, esperando todo mundo. Vamos se esquentar, gente, torcendo pelo Brasil hoje aqui na FanFest da Gazeta e Cianet Telecom. Toquezinho especial pra galera que neste momento eu sei que tem muita gente que leva a Gazeta na carona, né? Na hora do rush. Gente, você que tá voltando pra casa ou indo a caminho dos seus compromissos, vem pra Estação 599, porque o jogo da seleção hoje vai ser um super telão que já tá montado aqui. 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Então você que tá saindo do trabalho, vem torcer pela seleção brasileira hoje na FanFest da Gazeta. Tem estacionamento, tem espaço kids também para criançada aqui, Borges. Então não tem desculpa, vamos se esquentar torcendo pelo nosso Brasil.
0: Sem dúvida nenhuma, tá todo mundo aí. E ó, lembrando que o jogo começa, nem você falou, às 19, mas tem palpite da galera, tem presente para todo mundo. O pessoal quer saber, tem alguma coisa a mais aí durante essa FanFest, hein, Gustavo?
2: Tem sim, cara, tem sim. O pessoal pode chegar, já vem chegando com a gente aqui na Estação 599. Vai ter palpite premiado, vai ter brinde dos nossos parceiros, galera que tá colando junto com a gente na FanFest Copa do Mundo. 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
0: Que beleza! Então vamos nessa. E a expectativa do Neymar em campo também, né?
2: Como é que é, Borges, perdão?
0: A expectativa do menino Ney também em campo, tá? Tá com aquela expectativa que jogue pelo menos um pouquinho, né, rapaz?
2: Opa, diz que o homem vai ser banco, né?
0: É pra ser banco aí do Brasil, então vamos torcer. Bom, ó, daqui a pouquinho você volta aí com muito mais, então, fechou?
2: Com certeza, daqui a pouquinho voltamos ao vivo aqui da Estação 599, convidando todo mundo que tá levando a 92 aí na carona, saindo do trabalho agora, vem pra cá que o clima, que a noite tá apenas começando. Bora, Brasil!
0: Bora, Brasil! Valeu, Gustavo!
1: Brasil!

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1: Com quadra ainda por ser concluída, a Secretaria de Esportes do município vai encaminhar uma nova licitação para concluir a Arena Carazinho, o ginásio que está em construção próximo ao Grêmio Aquático na Rua Alexandre da Mota. A obra está parada porque, segundo o secretário Nuno Barbosa, após a empresa responsável alegar dificuldades financeiras e acabou rescindindo o contrato com o município. Apesar da estrutura externa estar pronta, faltam ainda cerca de 5,5% da obra. O principal item é o piso da quadra, que tem cerca de 2.500 metros quadrados. Nuno explicou que a obra prevê 35% dos recursos financiados pela Caixa Econômica Federal e 65% do município. Para finalizar, estima-se que será necessário aplicar ainda cerca de R$800 mil, dos quais 185 ainda são da Caixa Econômica e o restante está empenhado pelo município para tal finalidade. A ideia do município é fazer a contratação nos próximos 50, 60 dias e ter a obra concluída ainda neste ano de 2026. Esse é o Drops Gazeta News e a gente volta em seguida com mais atualizações para você.
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9: Tá no ar o Cine Drops, trazendo uma das séries mais premiadas e elogiadas de todos os tempos. Agora eu falo de Breaking Bad, que conta a história de Walter White, um professor de química que recebe o diagnóstico de uma doença grave e decide entrar para o mundo do tráfico de drogas para garantir o futuro financeiro da família. Ao lado do ex-aluno Jess Pinkman, ele passa de um homem comum a uma das figuras mais perigosas do crime organizado, mergulhando em uma trajetória marcada por poder, mentiras e consequências devastadoras. Com personagens inesquecíveis e uma narrativa que prende do primeiro ao último episódio, Breaking Bad é presença obrigatória para qualquer fã de séries. As 5 temporadas estão disponíveis na Netflix. Breaking Bad, a dica do nosso Cine Drops. Até mais!
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9: É mais uma curiosidade da Copa. E sabia que a primeira Copa do Mundo transmitida pela televisão foi a de 54, disputada lá na Suíça. Já no Brasil, a estreia das transmissões aconteceu na Copa de 58, quando os brasileiros puderam acompanhar, mesmo que de forma limitada, a campanha do primeiro título mundial da seleção.
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1: Boa viagem pra você. E aí, turminha, tudo certo? Bem-vindos, bem-vindas ao Velharia. Pra gente curtir a programação numa boa, em casa, no carro, no teu trabalho, pra turma que tá no carro, inclusive. Passando aqui, ó, pra deixar um abraço pra todo mundo e tá levando a gente de carona, voltando pra Não Me Toque, é o Ricardo Zancanella. Salve, Ricardo! Valeu, meu bruxo, pessoal lá da L'Appetito Açaí Sorvetes de Não Me Toque, hein? Abraço, Ricardo, obrigado pela audiência. Turma que tá na 142, pessoal da 285, na 386... Devagarzinho aí, a gente tem bastante movimento na chegada pela 142, tá? Direção aqui da Avenida Flores e Cunha, em entroncamento com a BR-285. A 285 tá de boinha, né? Tá de boinha, produção? Tá de boinha, né? Tá de boa. Em direção a Saldanha Marinho. Direção a Passo Fundo. Tinha obras ali no antigo pedágio, né? Que tá, mas foi desfeito e agora tá de boa. Atenção, você que tá na 386, passando ali a região de Hugo, quase chegando em Mormaço, teve acidente de trânsito, mas ali em Hugo já tá bastante, tem bastante movimento, tá? E para quem tá chegando lá por Mormaço, tá vindo de Soledade, atenção no trânsito, no trecho da duplicação, pouco antes das 5 horas da tarde teve acidente, e por isso o trânsito pode estar mais pesado naquela região. Esse é o Velharia, na sua segunda edição, trazendo o arquivo musical da sua Gazeta FM, junto com você, no Velharia, oferecimento de Óticas Diniz, junto com a gente aqui na programação. 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Vamos começar o nosso Velharia, nossa viagem no tempo, começando com David Bowie, com Motherland. Sobe o som, tá fazendo aquela pipoca, tá te organizando para ir pra Estação 599. Tem mais uma FanFest do Brasil por lá, hein?
2: Brasil!
1: Bom início de noite!

0: Billy Idol, aqui na programação da sua Gazeta FM. E a gente começou com Mother Love, aqui na programação, com um clássico maravilhoso, aí o som de David Bowie. Salve, Renato Pires, está dizendo que hoje vai dar Brasil 2x2, 2x2, ah, 2x2 o placar. Pô, Renato não tá muito confiante não, né? Valeu, Renato!
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0: Seguinte, hoje vai que vai Brasil!
2: Brasil!
0: E a gente tá lá na torcida, no Aquece, no Estação 599. Você que tá aí, ó, pelas ruas da cidade, tá saindo do teu trabalho, cheio de fome. Dia, uma super refeição, aquela tua bebida preferida, mas acima de tudo, de um ambiente maravilhoso para assistir Brasil e Escócia hoje. O convite tá feito na Estação Gastronômica 599 e a gente dá um pulo lá de novo. Gustavo Ávila, vai que é tua, Tafarel!
3: Aí, Thiago Borges, todo mundo no clima do jogo do Brasil-Escócia daqui a pouquinho, 19 horas. E o lugar, o ponto da torcida brasileira em Carazinho é aqui na FanFest da Estação 599, Rádio Gazeta e Cianet Telecom. Telão já tá rolando, a estação tá toda decorada em clima de Copa do Mundo. E só tá faltando você, então, que tá saindo do seu trabalho agora, com certeza. Todos os caminhos apontam aqui para a Estação 599 na FanFest Rádio Gazeta. É hoje, daqui a pouquinho, Brasil e Escócia. E tem muita coisa bacana rolando por aqui, meu amigo Davi Pereira. Boa noite.
4: Boa noite, Gustavo. Boa noite, Thiago. Boa noite a todos. Salve. Os ouvintes aqui da Gazeta 92.9 FM. É isso aí, tem muita coisa boa. O pessoal tá convidado a reforçar esse convite. Vem pra estação, vem assistir. Jogo aí que vai estar legal demais, Brasil e Escócia. Último jogo aí dessa fase de grupos. E o pessoal pode vir aqui, pode aproveitar, tomar uma coisinha, aproveitar a gastronomia aí da Estação 599 e aproveitar a FanFest junto com a gente. Reforçando também, pessoal, acompanhar a gente lá no Instagram, @ Gazeta FM Oficial, que lá a gente vai atualizando tudo. Vai ter cobertura fotográfica, enfim, todo mundo convidado para a nossa FanFest Copa do Mundo 2026.
3: Tá frio, né, Davi? Mas a gente vai se esquentar muito torcendo pela seleção nesta noite aqui na Estação 599. Vem pra cá tomar aquele chopinho, a sua bebida preferida, aquele drink especial e saborear todas as delícias que são produzidas aqui na maior rua gastronômica do norte do estado. É aqui na Estação 599 e você é convidado especial pela Gazeta FM pra vir pra cá hoje, Davi.
4: É isso aí, vai ter palpite premiado, o pessoal vai poder aproveitar também a internet com toda a qualidade da Cianet Telecom. O pessoal pode chegar aqui que vai ter muitos prêmios, aquela animação junto com a galera. Então chega por aqui, né? Sem desculpa, Gustavo, bora se aquecer junto com a torcida aqui da nossa FanFest Copa do Mundo.
3: Pessoal, tá começando a chegar, Thiago Borges, e daqui a pouquinho, na nossa próxima entrada ao vivo, vou tentar pegar os palpites da galera aqui, pode ser?
0: Combinado, é com vocês aí, meu querido, é só chamar que a gente volta aí pra ver muita gente palpitando e vamos Brasil, hein, gurizada? Tô por
3: Beleza,
0: vocês.
3: Beleza, meu querido, vamos pra cima, é hoje.
0: Valeu!
3: Boa noite, Brasil e Escócia.
0: Aquele abraço!
1: Melhoria! Boa viagem!
0: Boa viagem pra você! 6h24, já que a gente tá aí no climinha do futebol, trazer alegria à mulher autoastral, Ivetona.

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0: Temperatura de 9 graus, excelente início de noite pra você. E aí, bora pro Estação 599? Tá rolando a FanFest, pra daqui a pouquinho tem Brasil e Escócia. É, rapaz, Grupo B já fechou, né? Terceira rodada, Suíça 2, Canadá 1. Bósnia 3, Catar 2. Suíça 7 pontos, Canadá segundo colocado com 4, mesma pontuação da Bósnia, 4 pontos, mas Canadá tem bem melhor saldo. No Grupo A, tudo se resolve hoje, às 22 horas. E hoje tem Brasil e Escócia, mesmo horário para Marrocos e Haiti. Vai, Brasil! Daqui a pouquinho tem mais estação do 599.
1: Brasil!

0: Velharia, na sua segunda edição. 15 minutos para 7 horas. Temperatura de 9 graus aqui nos altos do bairro Boa Vista. Devagarzinho no trânsito, hein, gente? Para você que tá aí pelas ruas da cidade. Ó, se liga, dá tempo, claro que dá tempo de você lotar a estação 599. A FanFest da Gazeta tá lá. Tem bastante movimento ali pela Alferes Rodrigo. Chega lá, estacionamento coberto, maravilhoso, gastronomia espetacular. Afinal de contas, todo mundo merece um bom lugar para ver essa super festa do Brasil.
1: Brasil!
0: E é para lá que a gente volta. FanFest do Grupo Gazeta de Comunicação, com Gustavo Ávila, Davi Pereira, John Eduardo, toda a galera aí curtindo o aquecimento do Brasil. Fala aí, Gustavo!
2: Vamos, vamos, Brasil! Vamos, vamos, Brasil! Thiago Borges, tá chegando! Quase na hora, né?
0: Quase.
2: 19 horas, Brasil e Escócia, rolando aqui no telão da FanFest da Gazeta, aqui na estação 599. O pessoal tá chegando aqui e, como eu falei, bora se esquentar com a Gazeta, bora torcer pela nossa seleção no último jogo, né, na fase de grupos aí, rumo ao sonho do Hexa. Vou aproveitar e dar uma banda, como é que é teu nome, parceiro?
3: Jackson.
2: Jackson, tem palpite pro jogo de hoje?
3: Eu acho que vai ser 3-0, Brasil.
2: 3-0, mas ah, coisa linda. Jackson, daqui a pouquinho vai poder participar do palpite premiado para concorrer um brinde especial aí também.
3: Tá, beleza.
2: Vamos, Brasil.
3: Bora.
2: Jackson tá participando com a gente aqui, quem mais tá por aqui? Oi, posso chegar aqui com essas mulheres? Não, não, não querem falar. Então vamos passar para outra mesa. Quem é que quer fazer palpite? Tem um parceiro aqui, tá sempre junto com a gente. Como é que é o teu nome, meu querido?
4: Mikael, vai dizer que...
2: É, não... o Mikael, é tanta gente, não, viu,
4: não,
2: Mika?
4: Não. Fiz uma baita entrevista, fui até promovido do serviço.
2: Azar! É, tu tá falando sério, cara?
4: Não, o meu patrão falou que eu falei melhor aqui do que na loja, atendendo cliente.
2: Olha aí, rapaz. Não. Mikael que participou com a gente, né, no jogo anterior, e hoje tá aqui de novo, torcendo pra nossa seleção.
4: Não, hoje vai meter ele 3 na Escócia. Vai meter ele 3 na Escócia.
2: É o Jackson aqui também, 3-0, aqui tava...
4: No último jogo eu apostei, perdi, tá louco, agora tem que ganhar um pouquinho, né? É ganhar ou de volta um pouco.
2: Vamos lá, último jogo da fase de grupo, temos que ganhar.
4: Olha, se eu falar bem a verdade, eu prefiro passar em segundo lugar pra não pegar os grandão na primeira fase já. Então, melhor é passar em segundo pra pegar os mais fracos pra depois aumentando a força dos times.
2: Tá certo, esse é o palpite aqui do nosso parceiro Mikael, sempre presente também aqui na FanFest da Gazeta. Agora vai aproveitar. E as figurinhas, como é que estão?
4: Ah, veio muito repetido aquele dia, mas já troquei tudo pelo menos.
2: Ah. Valeu, Mikael, aquele abraço aí, gente. Obrigado pela parceria. FanFest, pessoal, tá chegando. Muita gente ainda no trânsito, né, de Carazinho. Você que tá ouvindo a 92.9, vem pra estação 599, já vai começar. Brasil e Escócia, e tem aquela comida deliciosa, tem bebida e muito mais para você aproveitar aqui com a gente, Thiago Borges.
0: Que beleza, Brasil tá escalado já, hein, Gustavo?
2: Quer dar a escalação aí, Borges?
0: Então vamos lá, Brasil de Alisson no gol, lateral direito para Danilo, zaga de Marquinhos, Gabriel Magalhães, esquerda de Douglas Santos, meiuca do Casimiro e Bruno Guimarães. Pelas alas, o Rayan, que entra no lugar do Rafinha, lesionado. Vini Júnior na meia, Lucas Paquetá e o Matheus Cunha vai de 9 do Carlo Ancelotti. Lembrando que ainda o Brasil na reserva tem o Everton, o Ederson, o Brenner, o Ibanez, o Léo Pereira, Alexandro, Ederson, Fabinho, Danilo Santos, Endrick, o Luiz Henrique, o Martinelli, o Igor Thiago e Neymar à disposição aí do técnico Ancelotti. Fechou, meu querido?
2: Fechou, meu querido. Então tá, todo mundo convidado, ainda dá tempo, vem pra estação, tem telão aqui pra você curtir e vibrar muito pela seleção, rumo ao sonho do Hexa, Borges.
0: Que beleza, fechou então, vocês voltam ainda ou vamos só torcer agora, Gustavo?
2: Agora é só torcida,
0: então,
2: meu querido.
0: Tá, então tá, daqui a pouquinho eu tô aí então, hein.
2: Vai
0: pedindo aí um lanche pra gente e vamos torcer pelo Brasil, fechou?
2: Estamos te esperando aqui.
0: Vem aquele abraço.
2: Rádio Gazeta, Cianet Telecom, na estação 599. Aqui é Brasil, meu querido.
0: Show de bola.
1: Brasil.
0: Brasil, Brasil, Brasil. E a FanFest, claro. Ainda dá tempo, tem 11 minutos para o início da partida. Ó, tem um alerta meteorológico para o jogo de Escócia e Brasil. Você sabe, né? Que a FIFA determinou que caso haja alguma previsão de temporais em torno de um raio de 13 quilômetros do estádio, pode ser que o jogo seja interrompido. já aconteceu, inclusive. Estádio é evacuado, mas em uma outra partida entre Marrocos e Haiti, caso um jogo ou outro seja interrompido, o outro não é. É porque a gente sabe que em todas as partidas, terceira rodada, em todos os grupos, os jogos são no mesmo horário. Agora, se haverá interrupção em um jogo, outro, caso não haja interferência climática, segue rolando.

0: Afinal de contas, ainda dá tempo de você chegar saindo do teu trampo, ainda dá tempo de você chegar e curtir muito essa vibe aí de Copa do Mundo. Vai, Brasil!
1: Brasil!

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0: Maria.
1: Boa viagem.
2: Um minuto para 7 horas da noite. Um minuto para 7. Oi, para nossa querida Vitória Eduarda, que tá aí dirigindo pelo interior, tá voltando para casa. Valeu, Vitória. Abraço, queridona. Bom retorno aí, galera que tá ligada com a gente nesse fim de tarde. Fechando por aqui as velhinhas, o Brasil já tá entrando em campo. E a gente convida, ainda dá tempo, corre lá na FanFest da Estação Gastronômica 599 e aproveita. 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Vamos deixar a saideira por aqui. Lembrando que daqui a pouquinho tem Drops News. Alessandro Tavares vai atualizar você aqui na nossa programação. Beleza? Vai, Brasil! Daqui a pouquinho, também, claro que o Pleno Hit faz parte da sua noite aqui na Gazeta FM. Valeu!

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1: E o Colégio Sinodal Rui Barbosa ficou em primeiro lugar no Enem em Carazinho e alcançou a 13ª posição no estado do Rio Grande do Sul entre as mais de 5 mil escolas que participaram do exame no ano passado. O desempenho foi destacado pelo diretor Adilson Frank e pela coordenadora pedagógica do ensino médio, Jéssica Peconato Carmanin, em entrevista à Rádio Gazeta nesta manhã. O colégio sempre teve um bom histórico de desempenho positivo no Enem, mas a colocação no estado e a nível de Brasil foi a melhor dos últimos anos. No ano passado, participaram do Enem 29 estudantes que completaram o ensino médio no Rui Barbosa. Para este ano, são mais de 50 que devem fazer a prova. A matéria completa sobre o que a escola elenca que são diferenciais de ensino na escola que podem ter contribuído para o resultado, você confere no portal Gazeta. Este é o Drops Gazeta News, em seguida com mais atualizações para você.
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2: No ar, o Cine Drops, hoje trazendo um clássico absoluto do cinema. Filme lá de 1976, Taxi Driver, que acompanha Travis Bickle, um ex-combatente da Guerra do Vietnã, que trabalha como taxista durante as madrugadas em Nova York. Enquanto circula pelas ruas da cidade, ele presencia violência, corrupção e decadência. Aos poucos, o seu isolamento e sua instabilidade emocional transformam a sua visão de mundo, levando a uma perigosa obsessão por fazer justiça com as próprias mãos. Dirigido pelo Martin Scorsese e estrelado pelo Robert De Niro, em uma atuação histórica, o filme é considerado um dos maiores estudos de personagem já realizados no cinema. Taxi Driver, disponível em plataformas de streaming e também para locação digital. É a dica do nosso Cine Drops. Até mais!
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1: E o 38 BPM, com sede em Carazinho, passou a contar oficialmente com um novo subcomandante. O Major PM Cassiano Boscardim assumiu a função na última terça-feira, reforçando o comando da unidade responsável pelo policiamento de 35 municípios da região norte. O oficial chega ao 38 BPM transferido do 3º Batalhão de Polícia de Choque de Passo Fundo, trazendo consigo uma ampla experiência operacional e de gestão. Esta não vai ser a primeira passagem do Major Boscardim pela unidade. Antes, ele já tinha atuado no batalhão quando exerceu o comando da 2ª Companhia da Brigada Militar no município de Soledade. Com a nova função, Major Boscardim passa a atuar diretamente na coordenação das atividades operacionais e administrativas do batalhão. O comando continua sendo do tenente-coronel Juliano Moura. Este é o Drops Gazeta News e a gente volta em seguida com mais atualizações para você.
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